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sabemos que em Cristo somos mais que vencedores. Nós sabemos, Senhor, do valor do Teu sangue na cruz. Nós sabemos, Senhor, o quanto o Senhor nos

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0: Eu ficar doente, eu não vou temer, porque Jesus está comigo.
1: E olha aí, rapaz.

0: acabou, né, rapaz?
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0: Eu quero saber se tem pentecostal nesse lugar.
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0: 10 e 2.
1: Amados e amadas, é noite, e a noite é sempre bela, porque tudo é belo quando o coração está cheio de Deus. Não se perturbe, porque não chegou o sono, vai chegar. Relaxe, se entregue, se abandone, não fique tenso, tensa, senão os seus nervos ficam enrijecidos e você não vai conseguir dormir. Relaxe, entregue-se nas mãos de Deus, ore, tome um pouco d'água, desliga o televisor, fique em silêncio. O silêncio traz a paz interior e o sono vem em consequência. Acenda uma velinha, se puder, longe de panos, e reze. Adormeça na presença dos anjos para amanhã acordar bem e continuar sua caminhada. Deus lhe abençoe. Eu sou o Padre Adilson e desejo-lhe um sono reparador. Amém. Eu sou o Padre Adilson. Desejo-lhe um sono reparador e a paz do Senhor esteja contigo.

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3: Salmo 1. A verdadeira felicidade. Feliz de quem não segue o caminho dos ímpios e rejeita o conselho deles. Não anda pelo caminho dos pecadores, nem aceita aqueles que desprezam o Senhor. Feliz de quem se alegra na lei do Senhor nosso Deus e nela medita dia e noite. É semelhante à árvore plantada à beira de um riacho, que no tempo oportuno dá frutos, e suas folhas não murcham nem caem. Por isso, tudo que essa pessoa faz dá certo. Os ímpios, pelo contrário, são como a palha que o vento leva. Serão condenados por Deus, ficarão longe das pessoas de bem. O Senhor conhece e abençoa a vida do homem justo, mas despreza o caminho dos ímpios, que são vazios e andam sem rumo.

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0: Sopra sobre mim, Espírito Santo de Deus.
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0: 11:33.
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0: Muito obrigado, Dayana Maza.
1: A visita do anjo a Maria. Nazaré se localizava nas colinas da Galiléia. Nesse tempo, Maria era muito jovem, mas já estava prometida em casamento a José, um carpinteiro descendente do rei Davi. Só faltava marcar a data do casamento. Naquele dia, Maria estava em casa cuidando dos seus afazeres. De repente, uma luz brilhante, uma claridade invadiu o seu quarto. Que a paz esteja com você, Maria. Saiba, você é muito abençoada. O Senhor está com você. Ele a escolheu para uma grande missão. Maria pensava, o que será que ele quer me dizer? Maria, não tenha medo. O Senhor Deus está contente com você. Você ficará grávida, Maria. Vai dar à luz um filho e vai pôr nele o nome de Jesus. Ele será um grande homem e todos vão chamá-lo Filho do Deus Altíssimo. Deus vai fazê-lo rei, como foi o antepassado dele, o rei Davi. Ele será para sempre rei dos descendentes de Jacó e o reino dele nunca mais vai ter fim. Maria disse, isso é impossível, eu sou virgem. Para Deus tudo é possível, Maria. O Espírito Santo virá sobre você e o poder do Altíssimo Deus a envolverá com muito amor. É por isso que o menino será chamado Filho de Deus. Fique sabendo de mais uma coisa importante. Isabel, a sua prima, está grávida, embora seja muito idosa. Diziam que ela não podia ter filhos. No entanto, agora Isabel já está no sexto mês de gravidez. Para Deus, nada é impossível.

Maria então disse com alegria: Eu sou uma serva de Deus, então que aconteça comigo o que o Senhor me disse.

0: meia-noite.
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0: 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Uma e três.
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por que eu amo Maria? Porque o Senhor está nela. E porque ela está no Senhor. E porque ela me ensina a estar no Senhor. Hoje nós vamos ver mais uma frasezinha da primeira parte da Ave Maria. Cheia de graça, o Senhor é convosco. Primeiro esse cheia de graça. Em grego, Lucas usa a palavra kekaritomene, que é muito mais do que cheia. E muito mais também que transbordante. Porque veja bem, quando eu pego um copo, coloco água nesse copo até a borda, eu digo que o copo está cheio de água, certo? No caso, a água seria Jesus e o copo seria Maria. Se eu coloco mais água, aquela água começa a transbordar, mas Maria continua sendo o copo e Jesus continua sendo a água, mesmo que a água esteja transbordante. A palavra grega kekaritomene é muito mais forte do que cheia. Ela significa que Nossa Senhora se confunde com a graça. Ela não é a graça, mas ela é tão plena, ela é tão aberta à graça, ela é toda sim a Deus, toda humildade, toda abertura à graça, de tal forma que ela se confunde com a graça. É esse o significado de kekaritomene, que infelizmente em português nós não temos uma palavra para expressar. E nós usamos plena de graça ou cheia de graça. Mas nós temos que nos lembrar sempre que esse cheia de graça é como Maria continua a ser Maria, a graça continua a ser a graça, mas as duas se confundem. Né? Maria e Jesus, Maria e a Graça, Maria e o Espírito Santo se confundem, embora ela continue a ser uma criatura, mas ela é uma criatura kekaritomene, a mais cheia de graça entre todas as criaturas que Deus criou e criará. Ninguém é comparável a Maria. Ninguém recebeu a graça de forma tão intensa como Maria, porque ela, na sua concepção, recebeu toda a salvação de Jesus Cristo, toda a ressurreição, a morte, a paixão de Cristo, sem nenhum obstáculo, sem o obstáculo do pecado, num sim pleno dado a Adão. Nós dizemos Ave Maria cheia de graça, ou então Shalom Miriam, ou então Kekaritomene. O Senhor é convosco. Olha, essa frase quer dizer muito mais coisa do que a gente imagina. O anjo diz Shalom a Maria, como nós vimos no programa passado. Maria diz Shalom ao anjo e é o encontro da plenitude do Shalom em duas criaturas plenas do Shalom de Deus, plenas da graça, da paz de Deus, plenas da graça de Jesus Cristo. E o anjo vai adiante e reconhece Maria como esse receptáculo do Senhor. Ele diz, o Senhor é convosco. Ele não diz, o Senhor está convosco. Mas ele diz, o Senhor é contigo. Não tinha jeito do Senhor não estar, não ser em Maria. Porque pelo seu sim, Maria se encheria de Deus também na forma do Deus feito homem. Mas pelo seu sim, na sua concepção sem pecado, Maria se confundia, vamos dizer assim, com a graça, sem deixar de ser ela. E o Senhor estava presente nela, como estava presente no Templo de Jerusalém, como hoje está presente na Eucaristia. Maria, o anjo de Deus, reconheço, o Senhor habita em ti, o Senhor é contigo. E nós, Maria, agora aqui reunidos aos teus pés no programa Porque Amo Maria, nós também dizemos, tu és o templo do Senhor, tu és o sacrário vivo da Santíssima Trindade, o Senhor é contigo. Porque eu amo Maria, porque ela é o sacrário vivo da Santíssima Trindade. E você?

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3: Três horas.
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Na noite em que ia ser entregue, ceando com os seus 12 apóstolos, Jesus, tendo o pão em suas mãos, olhou para o céu e deu graças. Partiu o pão e o entregou a seus discípulos, dizendo: Tomai e comei, todos vós. Isto é o meu corpo que é dado por vós. Do mesmo modo, no fim da ceia, tomou o cálice em suas mãos, deu graças novamente e o entregou a seus discípulos, dizendo: Tomai e bebei, todos vós. Este é o cálice do meu sangue, o sangue da nova e eterna aliança, que é derramado por vós e por todos os homens para o perdão dos pecados. Fazei isto para celebrar a minha memória.

Recordamos ao Pai, neste momento, a paixão de Jesus, nosso Senhor, sua ressurreição e ascensão. Nós queremos a vós oferecer este pão que alimenta e que dá vida, este vinho que nos salva e dá coragem.

Dai ao Santo Padre, o Papa Paulo, ser bem firme na fé e na caridade. E a Paulo Evaristo, que é bispo desta igreja, muita luz para guiar o seu rebanho.

Esperamos entrar na vida eterna com a Virgem, Mãe de Deus e da Igreja, com os apóstolos e todos os santos que, na vida, souberam amar Cristo e seus irmãos.

a todos que chamastes para outra vida na vossa amizade, e aos marcados com o sinal da fé, abrindo vossos braços, acolhei-os. Que vivam para sempre bem felizes no reino que para todos preparastes.

E a nós, que agora estamos reunidos e somos povo santo e pecador, dai força para construirmos juntos o vosso reino, que também é nosso. Por Cristo, com Cristo, em Cristo. A vós, ó Pai Todo-Poderoso, toda a honra e toda a glória. Agora e para sempre, na unidade do Espírito Santo. Música.

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Senhor, eu vou ser pai. Eu já estou sendo pai. Minha esposa espera um filho. E eu te agradeço por este imenso presente em nossa vida. Era o nosso desejo e acredito que o teu também. Ele é e sempre será bem-vindo em nossa vida. Ajude-me nesta missão. Ensina-me a ser pai. Quero ser um bom pai como foi São José. Um esposo fiel e amoroso, justo e bondoso, que sempre confiou na tua palavra. Ele com amor acolheu, protegeu Jesus e Maria, formando a Sagrada Família. Que o meu exemplo mostre a ele a ser cada dia mais filho teu. Assim como Jesus, que ele possa caminhar nos caminhos da luz, crescer em estatura, em graça e em sabedoria, com saúde, no amor e na alegria. Que eu seja um pai presente, sábio e amoroso na sua educação. E que as dificuldades e preocupações do dia a dia não me afastem desta missão. Dá-me, Senhor, a graça de ser um bom pai.

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2: Pelo sinal da Santa Cruz, livrai-nos Deus, nosso Senhor, dos nossos inimigos. Em nome do Pai, do Filho e do Espírito Santo. Amém. Deus vos salve, Virgem Filha de Deus Pai. Deus vos salve, Virgem Mãe de Deus Filho. Deus vos salve, Virgem Esposa do Espírito Santo. Deus vos salve, Virgem Templo e Sacrário da Santíssima Trindade.

Rainha dos Céus, Mãe de Nosso Senhor Jesus Cristo, Senhora do Mundo, que a nenhum pecador desamparais nem desprezais, ponde, Senhora, em mim os olhos de vossa piedade e alcançai-me de vosso amado Filho o perdão de todos os meus pecados, para que eu, que agora venero com devoção vossa Santa e Imaculada Conceição, mereça na outra vida alcançar o prêmio da bem-aventurança por merecimento do vosso benditíssimo Filho, Jesus Cristo, nosso Senhor, que com o Pai e o Espírito Santo vive e reina para sempre. Amém.

Santa Maria, Rainha dos Céus, Mãe de Nosso Senhor Jesus Cristo, Senhora do Mundo, que a nenhum pecador desamparais nem desprezais. Ponde, Senhora, em mim os olhos de vossa piedade e alcançai-me de vosso amado Filho o perdão de todos os meus pecados, para que eu, que agora venero com devoção vossa Santa e Imaculada Conceição, mereça na outra vida alcançar o prêmio da bem-aventurança por merecimento do vosso benditíssimo Filho, Jesus Cristo, nosso Senhor, que com o Pai e o

Santa Maria, Rainha dos Céus, Mãe de Nosso Senhor Jesus Cristo, Senhora do Mundo, que a nenhum pecador desamparais nem desprezais, ponde, Senhora, em mim os olhos de vossa piedade e alcançai-me de vosso amado Filho o perdão de todos os meus pecados, para que eu, que agora venero com devoção vossa Santa e Imaculada Conceição, mereça na outra vida alcançar o prêmio da bem-aventurança por merecimento do vosso benditíssimo Filho, Jesus Cristo, nosso Senhor, que com o Pai e o Espírito

Rainha dos Céus, Mãe de Nosso Senhor Jesus Cristo, Senhora do Mundo, que a nenhum pecador desamparais nem desprezais. Ponde, Senhora, em mim os olhos de vossa piedade e alcançai-me de vosso amado Filho o perdão de todos os meus pecados, para que eu, que agora venero com devoção vossa Santa e Imaculada Conceição, mereça na outra vida alcançar o prêmio da bem-aventurança por merecimento do vosso benditíssimo Filho, Jesus Cristo, nosso Senhor, que com o Pai e o

Rainha dos céus, Mãe de nosso Senhor Jesus Cristo, Senhora do mundo, que a nenhum pecador desamparais nem desprezais. Ponde, Senhora, em mim os olhos de vossa piedade e alcançai-me de vosso amado Filho o perdão de todos os meus pecados, para que eu, que agora venero com devoção vossa santa e imaculada Conceição, mereça na outra vida alcançar o prêmio da bem-aventurança por merecimento do vosso benditíssimo Filho, Jesus Cristo, nosso Senhor, que com o Pai e o Espírito Santo vive e reina para sempre. Amém.

Santa Maria, Rainha dos Céus, Mãe de Nosso Senhor Jesus Cristo, Senhora do Mundo, que a nenhum pecador desamparais nem desprezais, ponde, Senhora, em mim os olhos de vossa piedade e alcançai-me de vosso amado Filho o perdão de todos os meus pecados, para que eu, que agora venero com devoção vossa Santa e Imaculada Conceição, mereça na outra vida alcançar o prêmio da bem-aventurança por merecimento do vosso benditíssimo Filho, Jesus Cristo, nosso Senhor, que com o Pai e o Espírito Santo vive e reina para sempre. Amém. Música.

Santa Maria, Rainha dos Céus, Mãe de Nosso Senhor Jesus Cristo, Senhora do Mundo, que a nenhum pecador desamparais nem desprezais, ponde, Senhora, em mim os olhos de vossa piedade e alcançai-me de vosso amado Filho o perdão de todos os meus pecados, para que eu, que agora venero com devoção vossa Santa e Imaculada Conceição, mereça na outra vida alcançar o prêmio da bem-aventurança por merecimento do vosso benditíssimo Filho, Jesus Cristo, nosso Senhor, que com o Pai e o

0: Oremos. Suplicantes vos rogamos, Senhor Deus, que concedais a vossos servos lograr perpétua saúde do corpo e da alma, e que pela intercessão gloriosa da bem-aventurada sempre Virgem Maria, sejamos livres da presente tristeza e gozemos da eterna alegria por Cristo nosso Senhor. Amém.
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Todos os dias os céus publicam tua glória, e o firmamento por sua vez vive dizendo: foi Deus quem me fez. Um dia transmite ao outro dia a mensagem do existir, e uma noite conta para a outra a boa notícia. Sua linguagem é silenciosa, mas pode ser compreendida. Dá para perceber que o universo se comunica. O sol sai da sua tenda e vai passear no espaço todos os dias numa linguagem silente, que não se ouve, mas que se pode entender. Passeia pelo cotidiano e aquece tudo com seu calor. Há uma lei perfeita que tudo rege, e esta lei atinge a dança dos astros e a dança dos homens. Por isso, o que vem de ti é justo. É mais precioso do que o ouro. É mais doce do que o mel. É o que penso da criação, mas admito os meus limites. Eu, às vezes, fujo desta lei. Por isso, Pai, pelos meus extravios voluntários, peço perdão. Pelos involuntários, peço correção de rumo. Eu também quero entrar neste concerto universal. Que as palavras da minha boca e do meu coração façam rima com o som da criação. Bom dia, Deus.

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1: Porque eu amo Maria, porque ela é uma mulher de fé e de louvor. Você certamente conhece o Magnificat, o cântico de Maria quando ela foi visitar Isabel. Minha alma engrandece o Senhor, meu espírito exulta de alegria em Deus, meu Salvador, porque olhou para a humilhação de sua serva. Sim, doravante, todas as gerações me chamarão de bem-aventurada, pois o Todo-Poderoso fez grandes coisas em meu favor. Seu nome é santo e sua misericórdia perdura de geração em geração para aqueles que o temem. Agiu com a força do seu braço, dispersou os homens de coração orgulhoso, depois poderosos dos seus tronos e humildes exaltou. Acumulou de bens os famintos e despediu os ricos de mãos vazias. Socorreu Israel, seu servo, lembrado da sua misericórdia, conforme prometera aos nossos pais em favor de Abraão e da sua descendência para sempre. É muito lindo a gente ver o cântico do Magnificat e nós vermos a fé de Maria. A fé. Nós vemos que assim que Maria recebeu a visita do anjo Gabriel, assim que Maria disse sim ao anjo, ela, na sua fé, ela já sabia que ela estava grávida e que aquele que havia sido concebido nela pelo Espírito Santo era o Filho de Deus. Ela não precisou perguntar, nem pedir prova, nem pedir sinal, nada. Ela não precisou esperar nem que a menstruação seguinte não viesse. Ela já correu para falar com Isabel. Ela já correu para, junto com Isabel, dar graças a Deus pelo Salvador. Nossa Senhora tem uma fé tão límpida e tão grande que nós ficamos assim desejosos de ser como ela. Mas Nossa Senhora também conhecia as Escrituras. Porque veja bem, eu não posso dizer que eu tenho fé se eu não conheço a palavra de Deus. E quando Nossa Senhora reza o Magnificat, quando ela louva com o Magnificat, ela simplesmente transborda tudo o que ela sabia das Escrituras. Ela conhecia a promessa do Pai de mandar o seu filho. Ela sabia que essa promessa tinha sido feita para Abraão e seus descendentes. Ela sabia que uma virgem conceberia, porque ela tinha lido Isaías. Então a fé de Nossa Senhora, essa fé do Magnífica, tinha uma fé bem fundamentada. Uma fé fundamentada na palavra de Deus. Não adianta eu dizer que tenho fé. Nem adianta eu dizer que tenho esperança. Nem adianta dizer que eu amo. Eu só posso dizer que eu amo de verdade, que eu tenho fé de verdade e que eu tenho esperança de verdade se eu conhecer a palavra de Deus, se eu rezar com a palavra de Deus e se eu fizer o que a palavra de Deus me orienta. Foi isso que Nossa Senhora fez. Conheceu a palavra de Deus, rezou com a palavra de Deus e fez o que a palavra de Deus lhe orientava. A fé de Maria, a confiança de Maria, a esperança de Maria, a caridade de Maria, o amor de Maria para com Deus. Que por sua intercessão, você e eu possamos ser cheios dessa fé que confia, que espera, que ama e que dispõe toda a vida na mão de Deus, para que seja feita a sua santa vontade. Porque eu amo Maria? Porque Maria é uma mulher de fé.

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0: irmão, e irmãs. Comecemos esse dia na presença do Senhor, sob o olhar de Nossa Senhora, nossa amada mãe e mestra. A oração do Ângelus nos leva aos braços de Maria. Reze conosco. Amemos a Nossa Senhora, que ela nos apresente a Jesus. Em nome do Pai, do Filho e do Espírito Santo.
1: Amém.
0: O anjo anunciou a Maria.
1: E ela concebeu do Espírito Santo.
0: Ave Maria, cheia de graça, o Senhor é convosco. Bendita sois vós entre as mulheres. Bendito é o fruto do vosso ventre, Jesus.
1: Santa Maria, Mãe de Deus, rogai por nós, pecadores, agora e na hora de nossa morte. Amém.
0: Eis aqui a escrava do Senhor.
1: Faça-se em mim segundo a vossa palavra.
0: Ave Maria, cheia de graça, o Senhor é convosco. Bendita sois vós entre as mulheres. Bendito é o fruto do vosso ventre, Jesus.
1: Santa Maria, Mãe de Deus, rogai por nós, pecadores, agora e na hora de nossa morte. Amém.
0: E o Verbo se fez carne
1: e habitou entre nós.
0: Ave Maria, cheia de graça, o Senhor é convosco. Bendita sois vós entre as mulheres. Bendito é o fruto do vosso ventre, Jesus.
1: Santa Maria, Mãe de Deus, rogai por nós, pecadores, agora e na hora de nossa morte. Amém.
0: Glória ao Pai, ao Filho e ao Espírito Santo.
1: Como era no princípio, agora e sempre. Amém.
0: Oremos. Ó Deus, derramai a vossa graça em nossos corações, para que, conhecendo pela mensagem do anjo a encarnação do vosso Filho, cheguemos por sua paixão e cruz à glória de sua ressurreição. Por nosso Senhor Jesus Cristo vos pedimos, Pai, na unidade do Espírito Santo.
1: Amém.
0: Tenham todos um abençoado dia na presença de Jesus nosso Senhor.
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2: Horas.
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Ziza Fernandes. Sua história é força para nossa história. Obrigada.

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Jesus, nos aproximar do teu corpo e do teu sangue é o momento mais belo que a nossa alma deseja, como um galo de todo o coração.

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1: Neste momento e em todos os momentos da sua vida, que a paz do Senhor esteja presente na sua vida, sobre você, sobre sua família, sobre o seu trabalho e onde você estiver. Coloque suas intenções para este dia. O nosso bom dia a todos os ouvintes da Rádio FM Agnus Dei e todas as pessoas que nos acompanham pelas redes sociais aqui do Santuário da Misericórdia. Que a graça de Deus esteja sobre você.
2: Amém.
1: Comecemos o nosso texto neste dia. Nós vamos oferecer especialmente neste dia de Nossa Senhora, a Assunção de Nossa Senhora, também o dia dedicado aos religiosos. Iremos rezar este dia na intenção dos religiosos e consagrados. Em nome do Pai, do Filho e do Espírito Santo. Amém. Creio em Deus Pai, Todo-Poderoso, Criador do céu e da terra, e em Jesus Cristo, seu único Filho, nosso Senhor, que foi concebido pelo poder do Espírito Santo, nasceu da Virgem Maria, padeceu sob Pôncio Pilatos, foi crucificado, morto e sepultado, desceu à mansão dos mortos, ressuscitou ao terceiro dia, subiu aos céus, está sentado à direita de Deus Pai Todo-Poderoso, onde há de vir a julgar os vivos e os mortos. Creio no Espírito Santo, na Santa Igreja Católica, na comunhão dos santos, na remissão dos pecados, na ressurreição da carne, na vida eterna. Amém. Pai nosso que estás no céu, santificado seja o vosso nome. Venha a nós o vosso reino. Seja feita a vossa vontade, assim na terra como nos céus.
3: O pão nosso de cada dia nos dai hoje. Perdoai as nossas ofensas, assim como nós perdoamos a quem nos tem ofendido. E não nos deixeis cair em tentação, mas livrai-nos do mal.
1: Pai nosso que estás no céu, santificado seja o vosso nome. Venha a nós o vosso reino. Seja feita a vossa vontade, assim na terra como nos céus.
3: O pão nosso de cada dia nos dai hoje. Perdoai as nossas ofensas, assim como nós perdoamos a quem nos tem ofendido. E não nos deixeis cair em tentação, mas livrai-nos do mal. Amém.
1: Ave Maria, cheia de graça, o Senhor é convosco. Bendita sois vós entre as mulheres, e bendito é o fruto do vosso ventre, Jesus.
3: Santa Maria, Mãe de Deus, rogai por nós, pecadores, agora e na hora de nossa morte. Amém.
1: Ave Maria, cheia de graça, o Senhor é convosco. Bendita sois vós entre as mulheres, bendito é o fruto do vosso ventre, Jesus.
3: Santa Maria, Mãe de Deus, rogai por nós, pecadores, agora e na hora de nossa morte. Amém.
1: Ave Maria, cheia de graça, o Senhor é convosco. Bendita sois vós entre as mulheres, bendito é o fruto do vosso ventre, Jesus.
3: Santa Maria, Mãe de Deus, rogai por nós, pecadores, agora e na hora da nossa morte. Amém.
1: Glória ao Pai, ao Filho e ao Espírito Santo.
3: Como era no princípio, agora e sempre. Amém.
1: Ó meu Jesus,
3: perdoai-nos, livrai-nos do fogo do inferno, levai as almas todas para o céu e socorrei principalmente as que mais precisarem da vossa infinita misericórdia.
1: Nesse primeiro mistério, contemplamos a ressurreição de Jesus. Jesus, que ressuscitou ao terceiro dia, que possa ressuscitar na igreja a alegria, a esperança, através da ação dos religiosos, que cada um com o seu carisma, cada qual com o seu jeito, leve essa ressurreição de Cristo à igreja, aqueles que estão na cruz da vida, aqueles que estão sofrendo, aqueles que estão sem esperança e aqueles que precisam tanto da presença de Deus nas suas vidas. Rezemos esse primeiro mistério especialmente por aquelas religiosas e religiosos que já estão com a idade avançada, que já deram tanto da sua vida, mas que ainda hoje oferece tudo o que pode fazer, especialmente a oração, mas que deram o seu exemplo àqueles que também estão doentes, que o Senhor possa cobrir de sua bênção e dar a saúde, a esperança a todos aqueles que precisam. Rezemos este primeiro mistério.

0: Pai nosso que estais nos céus, santificado seja o vosso nome. Venha a nós o vosso reino. Seja feita a vossa vontade, assim na terra como no céu. Perdoai as nossas ofensas, assim como nós perdoamos a quem nos tem ofendido. Não nos deixeis cair em tentação, mas livrai-nos do mal. Amém. Ave Maria, cheia de graças, o Senhor é convosco. Bendita sois vós entre as mulheres. Bendito é o fruto do vosso ventre, Jesus.
1: Santa Maria, Mãe de Deus, rogai por nós, pecadores, agora e na hora de nossa morte. Amém.
0: Ave Maria, cheia de graças, o Senhor é convosco. Bendita sois vós entre as mulheres. Bendito é o fruto do vosso ventre, Jesus.
1: Santa Maria, Mãe de Deus, rogai por nós, pecadores, agora e na hora de nossa morte. Amém.
0: Ave Maria, cheia de graças, o Senhor é convosco. Bendita sois vós entre as mulheres. Bendito é o fruto do vosso ventre, Jesus.
1: Santa Maria, Mãe de Deus, rogai por nós, pecadores, agora e na hora de nossa morte. Amém.
0: Ave Maria, cheia de graças, o Senhor é convosco. Bendita sois vós entre as mulheres. Bendita

0: cheia de graças, o Senhor é convosco. Bendita sois vós entre as mulheres. Bendito é o fruto do vosso ventre, Jesus.
1: Santa Maria, Mãe de Deus, rogai por nós, pecadores, agora e na hora de nossa morte. Amém.
0: Ave Maria, cheia de graças, o Senhor é convosco. Bendita sois vós entre as mulheres. Bendito é o fruto do vosso ventre, Jesus.
1: Santa Maria, Mãe de Deus, rogai por nós, pecadores, agora e na hora de nossa morte. Amém.
0: Ave Maria, cheia de graças, o Senhor é convosco. Bendita sois vós entre as mulheres. Bendito é o fruto do vosso ventre, Jesus.
1: Santa Maria, Mãe de Deus, rogai por nós, pecadores, agora e na hora de nossa morte. Amém.
0: Ave Maria, cheia de graças, o Senhor é convosco. Bendita sois vós entre as mulheres. Bendito é o fruto do vosso ventre, Jesus.
1: Santa Maria, Mãe de Deus, rogai por nós, pecadores, agora e na hora de nossa morte. Amém.
0: Ave Maria, cheia de graças, o Senhor é convosco. Bendita sois vós entre as mulheres. Bendito é o fruto do vosso ventre, Jesus.
1: Santa Maria, Mãe de Deus, rogai por nós, pecadores, agora e na hora de nossa morte. Amém.
0: Ave Maria, cheia de graças, o Senhor é convosco. Bendita sois vós entre as mulheres. Bendito é o fruto do vosso ventre, Jesus.
1: Santa Maria, Mãe de Deus, rogai por nós, pecadores, agora e na hora de nossa morte. Amém.
0: Glória ao Pai, ao Filho e ao Espírito Santo.
1: Como era no princípio, agora e sempre. Amém.
0: Ó meu Jesus, perdoai-nos, livrai-nos do fogo do inferno.
1: Levai as almas todas para os céus.
0: E socorrei principalmente as que mais precisarem da vossa infinita misericórdia.

0: Nesse segundo mistério, contemplamos a ascensão de nosso Senhor Jesus Cristo aos céus. O Senhor que subiu aos céus está à direita de Deus Pai, mas que também está conosco na nossa caminhada, no nosso dia a dia. Rezemos este mistério na intenção de todos os religiosos que estão na missão ad genitri e todos aqueles que fazem sua missão nas suas dioceses ou em outras dioceses, que estão em missão, para que o Senhor sempre fortaleça, envie seu Espírito Santo e abra os caminhos para que o seu trabalho de evangelização seja cada vez mais eficaz. Rezemos este segundo mistério.
1: Pai nosso que estás nos céus, santificado seja o vosso nome. Venha a nós o vosso reino, seja feita a vossa vontade, assim na terra como no céu.
0: O pão nosso de cada dia nos dai hoje, perdoai-nos as nossas ofensas, assim como nós perdoamos a quem nos tem ofendido. E não nos deixeis cair em tentação, mas livrai-nos do mal.
1: Ave Maria, cheia de graça, o Senhor é convosco. Bendita sois vós entre as mulheres. Bendito é o fruto do vosso ventre, Jesus.
0: Santa Maria, Mãe de Deus, rogai por nós, pecadores, agora e na hora de nossa morte. Amém.
1: Ave Maria, cheia de graça, o Senhor é convosco. Bendita sois vós entre as mulheres. Bendito é o fruto do vosso ventre, Jesus.
0: Santa Maria, Mãe de Deus, rogai por nós, pecadores, agora e na hora de nossa morte. Amém.
1: Ave Maria, cheia de graça, o Senhor é convosco. Bendita sois vós entre as mulheres. Bendito é o fruto do vosso ventre, Jesus.
0: Santa Maria, Mãe de Deus, rogai por nós, pecadores, agora e na hora de nossa morte. Amém.
1: Ave Maria, cheia de graça, o Senhor é convosco. Bendita sois vós entre as mulheres. Bendito é o fruto do vosso ventre, Jesus.
0: Santa Maria, Mãe de Deus, rogai por nós, pecadores, agora e na hora de nossa morte. Amém.
1: Ave Maria, cheia de graça, o Senhor é convosco. Bendita sois vós entre as mulheres. Bendito é o fruto do vosso ventre, Jesus.
0: Santa Maria, Mãe de Deus, rogai por nós, pecadores, agora e na hora de nossa morte. Amém.
1: Ave Maria, cheia de graça, o Senhor é convosco. Bendita sois vós entre as mulheres. Bendito é o fruto do vosso ventre, Jesus.
0: Santa Maria, Mãe de Deus, rogai por nós, pecadores, agora e na hora de nossa morte. Amém.
1: Ave Maria, cheia de graça, o Senhor é convosco. Bendita sois vós entre as mulheres. Bendito é o fruto do vosso ventre, Jesus.
0: Santa Maria, Mãe de Deus, rogai por nós, pecadores, agora e na hora de nossa morte. Amém.
1: Ave Maria, cheia de graça, o Senhor é convosco. Bendita sois vós entre as mulheres. Bendito é o fruto do vosso ventre, Jesus.
0: Santa Maria, Mãe de Deus, rogai por nós, pecadores, agora e na hora de nossa morte. Amém.
1: Ave Maria, cheia de graça, o Senhor é convosco. Bendita sois vós entre as mulheres. Bendito é o fruto do vosso ventre, Jesus.
0: Santa Maria, Mãe de Deus, rogai por nós, pecadores, agora e na hora de nossa morte. Amém.
1: Ave Maria, cheia de graça, o Senhor é convosco. Bendita sois vós entre as mulheres. Bendito é o fruto do vosso ventre, Jesus.
0: Santa Maria, Mãe de Deus, rogai por nós, pecadores,

0: Terceiro mistério, contemplamos a vinda do Espírito Santo sobre os apóstolos e Maria Santíssima. Peçamos ao Senhor Jesus que manda o Espírito Santo sobre aquelas pessoas que estão na formação religiosa, seja como leigo consagrado, seja como religiosos, seja nas etapas de formação, aspirantado, postulantado, noviciado, juniorado, para que o Espírito Santo esteja sobre estas pessoas e nunca desanime da sua vocação. Rezemos este terceiro mistério.
1: Pai nosso que estás nos céus, santificado seja o vosso nome. Venha a nós o vosso reino. Seja feita a vossa vontade, assim na terra como no céu.
0: O pão nosso de cada dia nos dai hoje. Perdoai-nos as nossas ofensas, assim como nós perdoamos a quem nos tem ofendido. E não nos deixeis cair em tentação, mas livrai-nos do mal.
1: Ave Maria, cheia de graça, o Senhor é convosco. Bendita sois vós entre as mulheres. Bendito é o fruto do vosso ventre, Jesus.
0: Santa Maria, Mãe de Deus, rogai por nós, pecadores, agora e na hora de nossa morte. Amém.
1: Ave Maria, cheia de graça, o Senhor é convosco. Bendita sois vós entre as mulheres. Bendito é o fruto do vosso ventre, Jesus.
0: Santa Maria, Mãe de Deus, rogai por nós, pecadores, agora e na hora de nossa morte. Amém.
1: Ave Maria, cheia de graça, o Senhor é convosco. Bendita sois vós entre as mulheres. Bendito é o fruto do vosso ventre, Jesus.
0: Santa Maria, Mãe de Deus, rogai por nós, pecadores, agora e na hora de nossa morte. Amém.
1: Ave Maria, cheia de graça, o Senhor é convosco. Bendita sois vós entre as mulheres, bendito é o fruto do vosso ventre, Jesus.
0: Santa Maria, Mãe de Deus, rogai por nós, pecadores, agora e na hora de nossa morte. Amém.
1: Ave Maria, cheia de graça, o Senhor é convosco. Bendita sois vós entre as mulheres, bendito é o fruto do vosso ventre, Jesus.
0: Santa Maria, Mãe de Deus, rogai por nós, pecadores, agora e na hora de nossa morte. Amém.
1: Ave Maria, cheia de graça, o Senhor é convosco. Bendita sois vós entre as mulheres, bendito é o fruto do vosso ventre, Jesus.
0: Santa Maria, Mãe de Deus, rogai por nós, pecadores, agora e na hora de nossa morte. Amém.
1: Ave Maria, cheia de graça, o Senhor é convosco. Bendita sois vós entre as mulheres. Bendito é o fruto do vosso ventre, Jesus.
0: Santa Maria, Mãe de Deus, rogai por nós, pecadores, agora e na hora de nossa morte. Amém.
1: Ave Maria, cheia de graça, o Senhor é convosco. Bendita sois vós entre as mulheres. Bendito é o fruto do vosso ventre, Jesus.
0: Santa Maria, Mãe de Deus, rogai por nós, pecadores, agora e na hora de nossa morte. Amém.
1: Ave Maria, cheia de graça, o Senhor é convosco. Bendita sois vós entre as mulheres. Bendito é o fruto do vosso ventre, Jesus.
0: Santa Maria, Mãe de Deus, rogai por nós, pecadores, agora e na hora de nossa morte. Amém.
1: Ave Maria, cheia de graça, o Senhor é convosco. Bendita sois vós entre as mulheres. Bendito é o fruto do vosso ventre, Jesus.
0: Santa Maria, Mãe de Deus, rogai por nós, pecadores, agora e na hora de nossa morte. Amém.
1: Glória ao Pai, ao Filho e ao Espírito Santo.
0: Como era no princípio, agora e sempre. Amém.
1: Ó meu Jesus,

0: Nesse quarto mistério, contemplamos a Assunção de Nossa Senhora aos céus. Hoje, dia de Nossa Senhora da Assunção, hoje a Igreja comemora a sua Assunção aos céus. Maria Imaculada não passou pela corrupção, não passou pelo que nós, como pecadores, passamos. O seu corpo era incorrupto. Por isso, ela foi levada ao céu de corpo e alma. Os anjos, como todo mundo aqui nessa terra, tem o seu último dia. Quando chegou o último dia de Maria, quando ela cumpriu a sua missão aqui na terra, ela foi elevada para o céu de corpo e alma, onde está juntamente com o seu Filho Jesus, com Deus, com o Espírito Santo, com toda a corte celeste. Que Maria interceda, vamos pedir nesse mistério, para que Maria interceda pelos religiosos que estão nas formações. Estão na formação de jovens para se tornar novos religiosos, como também aqueles que estão na formação dos leigos, estão nas escolas, que estão dando formação, passando o Evangelho, passando a mensagem de Deus para todas essas pessoas. Rezemos o quarto mistério.
1: Pai nosso que estás nos céus, santificado seja o vosso nome. Venha a nós ao vosso reino, seja feita a vossa vontade, assim na terra como no céu.
0: O pão nosso de cada dia nos dai hoje, perdoai-nos as nossas ofensas, assim como nós perdoamos a quem nos tem ofendido. E não nos deixeis cair em tentação, mas livrai-nos do mal.
1: Ave Maria, cheia de graça, o Senhor é convosco. Bendita sois vós entre as mulheres, e bendito é o fruto do vosso ventre, Jesus.
0: Santa Maria, Mãe de Deus, rogai por nós, pecadores, agora e na hora de nossa morte. Amém.
1: Ave Maria, cheia de graça, o Senhor é convosco. Bendita sois vós entre as mulheres, e bendito é o fruto do vosso ventre, Jesus.
0: Santa Maria, Mãe de Deus, rogai por nós, pecadores, agora e na hora de nossa morte. Amém.
1: Ave Maria, cheia de graça, o Senhor é convosco. Bendita sois vós entre as mulheres, e bendito é o fruto do vosso ventre, Jesus.
0: Santa Maria, Mãe de Deus, rogai por nós, pecadores, agora e na hora de nossa morte. Amém.
1: Ave Maria, cheia de graça, o Senhor é convosco. Bendita sois vós entre as mulheres, e bendito é o fruto do vosso ventre, Jesus.
0: Santa Maria, Mãe de Deus, rogai por nós, pecadores, agora e na hora de nossa morte. Amém.
1: Ave Maria, cheia de graça, o Senhor é convosco. Bendita sois vós entre as mulheres, e bendito é o fruto do vosso ventre, Jesus.
0: Santa Maria, Mãe de Deus, rogai por nós, pecadores, agora e na hora de nossa morte. Amém.
1: Ave Maria, cheia de graça, o Senhor é convosco. Bendita sois vós entre as mulheres, e bendito é o fruto do vosso ventre, Jesus.
0: Santa Maria, Mãe de Deus, rogai por nós, pecadores, agora e na hora de nossa morte. Amém.
1: Ave Maria, cheia de graça, o Senhor é convosco. Bendita sois vós entre as mulheres, e bendito é o fruto do vosso ventre, Jesus.
0: Santa Maria, Mãe de Deus, rogai por nós, pecadores, agora e na hora de nossa morte. Amém.
1: Ave Maria, cheia de graça, o Senhor é convosco. Bendita sois vós entre as mulheres, e bendito é o fruto do vosso ventre, Jesus.
0: Santa Maria, Mãe de Deus, rogai por nós, pecadores, agora e na hora de nossa morte. Amém.
1: Ave Maria, cheia de graça, o Senhor é convosco. Bendita sois vós entre as mulheres, e bendito é o fruto do vosso ventre, Jesus.
0: Santa Maria, Mãe de Deus, rogai por nós, pecadores, agora e na hora de nossa morte. Amém.
1: Ave Maria, cheia de graça, o Senhor é convosco. Bendita sois vós entre as mulheres, e bendito é o fruto do vosso ventre, Jesus.
0: Santa Maria, Mãe de Deus, rogai por nós, pecadores, agora e na hora de nossa morte. Amém.
1: Glória ao Pai, ao Filho e ao Espírito Santo.
0: Como era no princípio, agora e sempre. Amém.
1: Ó meu Jesus, perdoai-nos, livrai-nos do fogo do inferno. Levai as almas todas para o céu e socorrei principalmente

0: Nesse quinto mistério, contemplamos a coroação de Nossa Senhora como Rainha do céu e da terra. Maria é a nossa Rainha. Ela foi coroada como Rainha do céu, mas também a nossa Rainha aqui na terra. E nós pertencemos a esse reino, ao reino de Deus, ao reino que Maria faz parte, porque Jesus é o nosso Rei e Maria é a nossa Rainha. Rezemos esse mistério por aquelas famílias que incentivam e que têm coragem de dar seus filhos para se consagrar a Deus. Uma vida consagrada de corpo e alma ao Senhor. São jovens, homens e mulheres, que têm a coragem de deixar tudo para cumprir o Evangelho, quando diz: quem não deixa pai, mãe, irmãos, irmãs, esposo, esposa, filhos, bens, por amor de mim, não é digno de mim. Jesus nos convida a deixar tudo, a deixar de ter bens, pois fazemos voto de pobreza. Deixa de ter uma família, de ter filhos, pois fazemos voto de castidade. E por obediência ao Evangelho, entregamos nossas vidas ao Senhor. Mas são poucos jovens que têm coragem e pouco incentivo das famílias também. Peçamos para que as famílias rezem para que seus filhos possam se entregar a Deus, antecipando aqui na terra aquilo que haverá de viver na eternidade. Na eternidade, as pessoas não se casam, não se dão em casamento, não geram filhos, vivem com os anjos, dia e noite, consagrado a Deus, para o serviço de Deus. Assim são também os religiosos que não se casam, não se dão em casamento, para viver de corpo e alma entregue à missão, assim como Jesus, que veio ao mundo e que entregou toda a sua vida à missão, antecipando aqui na terra aquilo que todos nós haveremos de viver no céu. Rezemos este quinto mistério para que as famílias rezem, por todas as famílias que já têm seus filhos nos conventos ou nos seminários, ou em qualquer forma religiosa.
1: Pai nosso que estás nos céus, santificado seja o vosso nome. Venha a nós o vosso reino, seja feita a vossa vontade, assim na terra como no céu.
0: O pão nosso de cada dia nos dai hoje, perdoai-nos as nossas ofensas, assim como nós perdoamos a quem nos tem ofendido. E não nos deixeis cair em tentação, mas livrai-nos do mal.
1: Ave Maria, cheia de graça, o Senhor é convosco. Bendita sois vós entre as mulheres. Bendito é o fruto do vosso ventre, Jesus.
0: Santa Maria, Mãe de Deus, rogai por nós, pecadores, agora e na hora de nossa morte. Amém.
1: Ave Maria, cheia de graça, o Senhor é convosco. Bendita sois vós entre as mulheres. Bendito é o fruto do vosso ventre, Jesus.
0: Santa Maria, Mãe de Deus, rogai por nós, pecadores, agora e na hora de nossa morte. Amém.
1: Ave Maria, cheia de graça, o Senhor é convosco. Bendita sois vós entre as mulheres. Bendito é o fruto do vosso ventre, Jesus.
0: Santa Maria, Mãe de Deus, rogai por nós, pecadores, agora e na hora de nossa morte. Amém.
1: Ave Maria, cheia de graça, o Senhor é convosco. Bendita sois vós entre as mulheres. Bendito é o fruto do vosso ventre, Jesus.
0: Santa Maria, Mãe de Deus, rogai por nós, pecadores, agora e na hora de nossa morte. Amém.
1: Ave Maria, cheia de graça, o Senhor é convosco. Bendita sois vós entre as mulheres. Bendito é o fruto do vosso ventre, Jesus.
0: Santa Maria, Mãe de Deus, rogai por nós, pecadores,
2: agora e na hora de nossa morte. Amém.
1: Ave Maria, cheia de graça, o Senhor é convosco. Bendita sois vós entre as mulheres. Bendito é o fruto do vosso ventre, Jesus.
0: Santa Maria, Mãe de Deus, rogai por nós, pecadores, agora e na hora de nossa morte. Amém.
1: Ave Maria, cheia de graça, o Senhor é convosco. Bendita sois vós entre as mulheres. Bendito é o fruto do vosso ventre, Jesus.
0: Santa Maria, Mãe de Deus, rogai por nós, pecadores, agora e na hora de nossa morte. Amém.
1: Ave Maria, cheia de graça, o Senhor é convosco. Bendita sois vós entre as mulheres. Bendito é o fruto do vosso ventre, Jesus.
0: Santa Maria, Mãe de Deus, rogai por nós, pecadores, agora e na hora de nossa morte. Amém.
1: Ave Maria, cheia de graça, o Senhor é convosco. Bendita sois vós entre as mulheres. Bendito é o fruto do vosso ventre, Jesus.
0: Santa Maria, Mãe de Deus, rogai por nós, pecadores, agora e na hora de nossa morte. Amém.
1: Ave Maria, cheia de graça, o Senhor é convosco. Bendita sois vós entre as mulheres. Bendito é o fruto do vosso ventre, Jesus.
0: Santa Maria, Mãe de Deus, rogai por nós, pecadores, agora e na hora de nossa morte. Amém.

para o céu e socorrei principalmente as que mais precisarem da vossa infinita misericórdia. Mãe de Deus, derramai sobre a humanidade inteira as graças eficazes de vossa chama de amor, agora e na hora de nossa morte. Amém. Infinitas graças vos damos, soberana rainha, pelos benefícios que todos os dias recebemos de vossas mãos liberais. Dignai-vos agora e para sempre tomar debaixo de vosso poderoso amparo. E para mais vos obrigava, vos saudamos com a salve, rainha. Salve, rainha, mãe da misericórdia, vida, doçura e esperança nossa, salve.

0: que sejamos dignos das promessas de Cristo. Amém. Agradecemos a você que nos acompanhou pela rádio FM Agnus Dei e também por você que nos acompanhou nas redes sociais daqui desse santuário. Muito obrigada e no próximo domingo, com a graça de Deus, estaremos juntos novamente. Fica agora com a catequese com o Padre Adilson. Aguardemos o momento que ele está chegando. Vamos rezar uma Ave Maria pelo Padre Adilson e por todas as pessoas que trabalham aqui nesses santuários. Rezemos para que o Senhor os proteja e ilumine a sua missão aqui. Ave Maria, cheia de graça, o Senhor é convosco. Bendita sois vós entre as mulheres, bendito é o fruto do vosso ventre, Jesus. E a Mãe de Deus, rogai por nós, pecadores, agora e na hora de nossa morte. Amém.
1: Louvado seja nosso Senhor Jesus Cristo. Bom dia, povo de Deus. Saúdo a você que está em casa e nos acompanha pela rádio. Rezamos o texto de Nossa Senhora. Reze-o sempre, todos os dias em casa. É um tesouro. Um tesouro desprezado, viu? Nos tempos de hoje. As novelas tiraram a coisa linda de nossas casas. À noite a família se reunia para rezar o Santo Terço. Já não se tem tempo para as coisas de Deus. E as coisas do mundo vão sufocando cada vez mais as pessoas. Só não vê quem não quer. E cada vez a gente vai se perdendo no essencial. É algo que preocupa muito. Porque Jesus diz, sem mim, nada podeis fazer. Cada vez mais, o mundo atual se afasta de Deus. Você talvez possa estar dizendo, mas isso sempre existiu, é verdade. Mas nunca tanto quanto hoje. Você está entendendo? É até muito difícil levar à frente o projeto de Deus. Mas ele tinha dito, procurai o caminho estreito. A porta apertada e largo é o caminho que conduz à perdição. Rezar é a mais importante das experiências humanas. Você reza ao amanhecer, você faz o sinal da cruz quando se levanta. Tão bonito esse gesto, né? Tão poderoso. Você levanta a mão. E antes de fazer qualquer coisa, você diz, obrigado, Senhor. Ergue a mão, vai até a fronte e diz, em nome do Pai. O Pai Santíssimo, onipotente e eterno Deus. Você está proclamando a sua fé. Você está dirigindo-se àquele que é onipotente, onipresente, onisciente. Você toca a sua fronte. Onde está o seu cérebro, a sua capacidade inteligível, o poder de pensar, de agir. Pai, cuida de mim. Depois você desce a mão devagar. Tem gente que faz o sinal da cruz apressadamente. Parece como um hábito. Não é assim, não. É uma expressão de fé que deve ser feita na consciência do que estamos a dizer. Toca o seu peito em nome do Filho. Quem é o Filho? É Jesus Cristo. Aquele que veio do Pai. É consubstancial ao Pai eterno. Mas é homem. Guarde isso. Igual a nós em tudo, exceto no pecado. Ó Filho de Deus, Jesus, meu Senhor e meu Salvador, cuida de mim, cuida da minha família, abençoa meu dia. Dê sentido às palavras, dê sentido ao gesto que você está fazendo. Depois você vai com a mão e toca os seus ombros, a nossa mobilidade, em nome do Espírito Santo. O Espírito que nos sustenta, que ilumina a nossa mente para compreendermos as coisas do céu. O Espírito Santo que é luz, que dissipa as trevas de nossos medos, de nossas inseguranças. Não se estranhe. Medos a gente sempre vai ter. Situações de insegurança sempre existirão. Mas escute-me, não se entregue ao medo. Quando tudo lhe parecer difícil, descubra a presença de alguém que está com você. Deus não está distante de nós, está dentro de nós. Ele nos fez a sua morada. Seu Espírito habita dentro de nós. E com Ele e por Ele, tudo a gente vence. Os medos se dissipam. As trevas das inseguranças desaparecem. As ansiedades, as depressões, frutos decorrentes dos medos, cede lugar a uma autoconfiança. A confiança em si mesmo, que você descobriu a presença amável de Deus. Eu estou ensinando a você fazer do sinal da cruz uma oração ao amanhecer e antes de deitar-se. Faça esse sinal com respeito, com piedade, tomando posse dos gestos que você faz, do poder das palavras que você diz. Em nome do Pai, do Filho, do Espírito Santo. Coisa linda, né? Não faça esse sinal como um jogador de futebol quando vai entrar no campo, que apressadamente faz pela metade, e ainda mete a mão na grama e vai beijar a mão. Isso é magia. Deus reprova essas coisas. Com Deus a gente deve ter uma relação de confiança, de respeito, de amor, de temor. Temor a Deus não é medo, é saber que Ele é o tudo do nosso nada. É colocar-se diante dEle e dizer, cuida de mim, Senhor, porque eu sou pequeno, eu sou limitado. Não me deixeis cair na tentação dos medos, para que eu não afunde neles. Dai-me a coragem dos vossos mártires de ontem e de hoje. Dai-me, Senhor, a bravura de vossos apóstolos. É só ler a Bíblia, o livro dos Atos dos Apóstolos. Dai-me a humildade de vossos santos. A oração. Voltem a rezar o texto em casa. Parece que a gente fica assim como que numa contramão. Mas é preciso continuar existindo, insistindo a vocês que estão aqui. Se cada um começar a rezar o texto de Nossa Senhora todo dia, as respostas do céu chegarão a vocês. Pode crer. Porque ela é intercessora. Intercessora. Como se fundamenta esse princípio para nós católicos da intercessão da Virgem Maria sobre nós, sobre a humanidade, sobre a Igreja? Muito fácil compreender. Houve um casamento em Caná da Galileia, diz São Lucas. A mãe de Jesus foi convidada. Também Jesus foi convidado e os seus discípulos foram para uma festa de casamento judaico. durava 7 dias, ainda hoje. E essa festa, depois da benção do rabino, ela consistia em muitas coisas bonitas. Os noivos, o casal agora, ficava à porta da casa para receber os convidados. Quando estes chegavam, fazia parte da cerimônia que recebesse uma taça de vinho cheia até a borda. E os visitantes levantavam a taça de vinho diante dos noivos, tomavam aquela taça de vinho e depois dançavam, é bonito, em torno do casal e se abraçavam. E a cultura judaica do Antigo Testamento, da qual também nós somos herdeiros. Sim, sem dúvida. Então, como você observa, não podia faltar vinho. Podia ter faltado outra coisa, menos o vinho. Porque o vinho fazia parte da cerimônia. Faltou vinho. Imagine a aflição daquela família. O constrangimento. Talvez tenham calculado errado, convidaram mais gente do que o esperado. Alguém se preocupa, olha bem. Alguém vê o que está se passando e silenciosamente vai ao filho, que está fora da casa, lá do lado de fora, com os apóstolos, conversando. Quem já foi a Caná da Galileia e visitou esse lugar, sabe. Ele estava ali. E ela se aproxima, é lindo ver Nossa Senhora na vida de Jesus, na sua vida, na vida da igreja. E ela diz ao ouvido: meu filho, eles não têm mais vinho. Olha bem o que ela pede. Mãe, o que é que eu tenho com isso? Foi mais ou menos assim. Não chegou ainda a minha hora. Isto é, ainda não chegou a hora que eu deva anunciar o Evangelho, a boa nova do reino. Só depois da morte de João Batista é que ele começa a sua missão do anúncio do Novo Testamento, do novo tempo. Não chegou ainda a minha hora. Interessante, não é? Vejam, Nossa Senhora no Evangelho não insiste. Como qualquer mãe poderia insistir: meu filho, faça alguma coisa. Ela sabia quem estava pedindo. Não. Ela sai, diz o Evangelho, em silêncio. Porque ela sabia quem tinha pedido. Eles não têm mais vinho. Mãe que se preocupa, intercede por nós. Jesus para a conversa, vai à sala da recepção, na entrada da casa, onde estavam 6 talhas de pedra, jarras grandes que cabiam 100 litros d'água, cada uma, e ele apenas diz: encho as jarras de água. Os empregados encheram-nas até a boca. Ele agora ordena: levem para o mordomo, que lhe prove. Levaram, quando o mordomo provou: opa, vinho de primeira qualidade? Que é isso? Onde foi que vocês encontraram esse vinho? Tinha 6 jarras de vinho, porque alguém pediu. E este foi o primeiro milagre que ele fez. E fez porque sua mãe lhe pediu. E o fez em Caná da Galileia. E os seus discípulos creram nele. Aí está o fundamento da intercessão, que alguns negam. Mas quantos de nós já recebemos grandes graças, pela intercessão misericordiosa de Nossa Senhora? Como isto é importante dizer. como ela continua pedindo por nós. É por isso que a gente reza a ladainha, né? Santa Maria, Mãe de Deus, rogai por nós. Santa Virgem das Virgens, rogai. Rainha dos Apóstolos, Rainha dos Confessores. E vamos dizendo os títulos, né? Nossa Senhora da Saúde. Sim, porque para nós católicos, ela continua rogando, intercedendo por nós. Mas voltando à nossa catequese, eu estava dizendo, reze o terço, mas faça sempre ao amanhecer, antes de começar as suas atividades, o sinal da cruz sobre você. Faça-o com fé, com uma determinada confiança no poder de Deus. Dê sentido aos gestos. Você que está em casa me vendo na televisão. Em nome do Pai, em nome do Filho, do Espírito Santo. Você está se curvando. Em nome do Pai, em nome do Filho, do Espírito Santo.

fui pregar um retiro lá no Rio Grande do Sul, em Caxias, uma grande e bonita cidade gaúcha. No domingo de manhã, eu peguei um voo para o Rio de Janeiro, para do Rio de Janeiro ir para Guarulhos, Guarulhos, Recife. No Rio de Janeiro, entrou a delegação do Santos, que tinha ido jogar no Rio. O Neymar estava começando a sua carreira, começando a ser famoso. Eu me lembro que, quando eles entraram no avião, todo mundo atrás de tirar fotografias com ele, o Neymar fez o sinal da cruz apressadamente quando pôs o pé no, dentro do avião. E eu disse para mim: é medo ou é apenas uma coisa assim mágica? Não, o sinal da cruz não pode ser magia, sortilégio, não. É uma expressão de fé, de confiança no poder de Deus. E aí ele se sentou na minha frente. E eu disse assim para mim: daqui para São Paulo, é uma hora de viagem, eu vou falar com esse cara. Eu vou tentar evangelizar esse menino. Ele estava começando. Mas como chegar perto dele? Porque ele já era famoso, já estava sendo pensado, né? Com os grandes clubes da Europa, queriam contratá-lo por milhões de dólares. Ao lado dele tinha uma segurança assim forte, ó, tá? Ninguém podia se aproximar dele. E foi o que eu fiz. Eu peguei o guardanapo da empresa aérea, passei assim, aí escrevi: Neymar, Deus te abençoe. Você vai ser um grande atleta. Espero que você dê muitas alegrias ao povo brasileiro na próxima Copa, 2014. Foi aquele desastre. 7-1, tomamos da Alemanha. Eita! Mas toda fama passa. Se lembre daquele que não passa: Deus, Padre Adilson. Aí botei ainda onde eu morava. Né? Escute bem. Quando nós aterrizamos em São Paulo, o meu voo continuaria para Recife. Apressadamente, quando paramos e foi liberado, eu me levantei e fechei a saída dele, porque ele estava na minha frente, para tirar a minha bagagem. Ele não podia sair. Eu peguei o papelzinho e disse: Neymar, eu sou padre em Pernambuco. Deus lhe abençoe. Nunca esqueça de Deus. Está aqui um bilhetinho para você. Leia. Oh, padre, obrigado. Botou no bolso. Não sei se leu. Eu só sei que eu fiz minha parte. Evangelizar é preciso. Em todos os momentos da vida da gente. Não deixar de evangelizar. Nunca parar de anunciar o evangelho. Porque você pode fazê-lo em casa, no trabalho, em qualquer momento. Um olhar pode comunicar paz, pode comunicar também ódio, é ou não é? Um gesto de um aperto de mão pode passar uma mensagem, pode ser só algo sem sentido, como fazem os políticos. Eles cumprimentam as pessoas assim, ó, sem olhar para as pessoas. Vocês já viram como é? Pois é, absurdo. As pessoas merecem ser vistas. Aí cumprimentando assim, eu já vi, fico. Sabe o que é que eu digo? Só para mim, claro, palhaço. A pessoa, se você olha para a pessoa, você está comunicando. E você pode comunicar paz, alegria, amor. A sua fé pode evangelizar no olhar, pode evangelizar nos gestos. Pequenos gestos feitos com amor evangelizam mais do que muitas palavras ditas só por serem ditas. São Francisco de Assis.

0: Assis, o grande Francisco de Assis dizia aos seus filhos: pregue o Evangelho. Se preciso for, usem a palavra. Fale. Pregue o Evangelho. Se for preciso, falem. A gente pode pregar sem dizer nenhuma palavra, um gesto, uma atitude. Uma mensagem que vai encher de paz o coração de alguém. É assim que a gente deve viver. Catequese a partir do que Jesus diz. Ide, pregai o Evangelho a toda criatura. Pregue o Evangelho a toda criatura. Eu vou dizer um fato que vocês vão sorrir muito, mas é a culminância dessa catequese que fala da necessidade da gente rezar. Estou aconselhando a voltarmos a rezar o texto em casa. Eu falei sobre o sentido profundo do sinal da cruz que a gente faz. Aconselhei você a fazê-lo de manhã, antes de dormir, antes de fazer qualquer coisa, fazendo com fé. E agora eu estou tratando da necessidade da gente evangelizar. E eu disse que evangelizar é a obrigação de todo batizado. Quem é batizado aqui, levante a mão. Diga então, eu sou chamado, eu sou chamada a evangelizar. Não tenha receio de evangelizar. Quantos de nós fomos evangelizados pelas nossas mães? A gente se lembra dos gestos da mãe. Elas foram sinais de Deus para nós e são sinais de Deus para você que ainda as tem. Evangelizar sempre, sempre, por todo sempre. Fui pregar um retiro na cidade de Cubatão, São Paulo. O padre Antônio Luiz era o vigário de lá, meu amigo, já está no céu. Era um retiro de carnaval. E eu combinei com ele que eu iria na quinta-feira, começaria o retiro na sexta-feira de carnaval, pregaria o sábado o dia todo, o domingo a segunda. Na terça-feira eu disse: padre, eu não posso ficar em São Paulo. Eu preciso voltar para celebrar a quarta-feira de cinzas no santuário. Assim combinamos. Eram 2.000 pessoas, uma igreja bonita de São Francisco, em Cubatão, São Paulo. Na terça-feira de manhã, ele me mandou levar no aeroporto de Guarulhos. Eu fiz o meu check-in e embarquei. Sentei-me, escute bem, põe uma cadeira dessa aqui para eu mostrar a vocês um pouco como foi e o que é que eu estou querendo dizer. Evangelizar é preciso, viu? Não, a bandeira branca. E sentei-me aqui no corredor do avião, como sempre eu gosto de fazer. Fiquei sentado aqui, entende? Esperando a decolagem. A cadeira do meio estava vazia. A cadeira da janelinha tinha uma senhora sentada, já idosa. Eu tenho uma grande admiração por vocês mulheres, viu? Mas não fique com raiva de mim, não. Mas às vezes vocês são... O que é que eu posso dizer? Não vou dizer, não. Escute. É que aquela senhora, já idosa, naquela manhã de terça-feira de carnaval, ela estava com um chapéu desse tamanho, assim, uma maquiagem pesada e com uns óculos, assim, bem extravagantes. Eu disse para mim, que coisa feia. Eu vou dizer o que é que eu acho. Vocês são as expressões mais lindas, mulheres, de Deus. pode crer. Por isso a mulher tem de ser respeitada, respeitada pelo seu esposo, pelos seus filhos, pela sociedade, tem de ser defendida, porque a mulher é a flor mais singela da criação divina. Bata palma, gente. Mas às vezes vocês parecem horríveis. Era o caso daquela minha irmã, já idosa, para que aquela extravagância? Eu sentado aqui, meu filho, esperando decolar, com pouco entrou uma banda de forró do Ceará, na época muito famosa, uma banda de forró famosíssima. E quando eles entraram, foi um rebuliço dentro do avião, todo mundo querendo tirar fotografia, quer pedindo autógrafo, e eu aqui, ó, olhando, e não sabia quem era. E como pessoa igual a você, no nordestino como somos, eu dizia, deve ser uma banda famosa. Aquele barulho, olhando, puxa, são famosos mesmo. E haja foto. Gente, de repente, quando se acalmaram as coisas, antes da decolagem, quem vem sentar aqui no meu lado? Um dos cantores sentou aqui. Decolamos e eu disse, daqui para Recife eu vou evangelizar esse cara. Eu sou assim, pode crer. Evangelizar 24 horas. Tenho muitas histórias curiosas sobre essa vontade, essa teimosia, essa insistência de evangelizar em todo lugar, em todo recanto. Acredite, quando eu vou a Recife uma vez por mês, e às vezes eu chego um pouco mais cedo, eu digo ao colaborador que está dirigindo, passa aí na beira da praia, eu gosto de ver o mar. Né? Nunca mais tive oportunidade, não reclamo, mas acho bonito o mar. E quando eu vejo aquelas pessoas fazendo Cooper, eu tenho vontade de dizer, para, eu vou dizer, vem cá, um instante só, vem cá. Eu celebro, às vezes, lá na beira da praia de Candeias, a convite dos padres, dos meus irmãos carmelitas. Não sei se aqui alguém já participou de alguma missa lá em Candeias. Escute bem. Decolando, e eu, senhor, o que eu vou fazer para falar com esse cara? Vem cá, meu filho, faz você aqui o nome, o papel do artista aqui. Fique aqui com a cadeira. Traga uma cadeira, mas faça direitinho, viu? Ele aqui sentado e eu, opa, como é que eu vou fazer? E pensando, eu preciso evangelizar. Eita, eu trouxe uma cadeira boa, viu? Aí eu vou, bato nele assim e digo, parabéns. Quem são vocês? Quando entraram, todo mundo veio cumprimentá-los. Ah, nós somos da banda, aí disse o nome. Muito prazer. Vai, menino, muito prazer. Muito prazer. Uma banda do Nordeste, tocando em São Paulo, numa terça-feira de carnaval, parabéns. Aí ele disse, e quem é o senhor? Eu disse, eu vim aqui a São Paulo. Eles tinham dito, tocamos ontem para 60 mil pessoas em Guarulhos. Oh, que coisa! Está vendo como nós temos gente boa no Nordeste? Eu vim pregar na cidade de Cubatão, aqui na Baixada Santista. Eram umas 2 mil pessoas. O senhor pastor? Não, eu sou padre. Ah, o senhor padre? E começamos a conversar. Você sabe que Deus lhe ama? Ele olhando para mim desse jeito. Padre? Padre? O senhor não me conhece, eu sou da bagaceira. Eu disse, ele lhe ama, inclusive nas bagaceiras. Padre, quem quer a prova? Aqui, ó. Essa cruz que eu carrego, a cruz da obra. Olha para ela. Foi por você que ele, um dia, tendo Deus, morreu numa cruz. Ele ama os pecadores. Detesta o pecado, mas não deixa de amar o pecador. Aí comecei a conversar. Ele começou a se emocionar. E ele disse assim, padre, o senhor gosta de forró? Eu disse, é a coisa mais bonita do Nordeste, é a nossa música, meu filho, é a nossa música, deixa eu tocar em você. Já pensou o forró de Luiz Gonzaga, Assum Preto, Asa Branca, Riacho do Navio? Ele foi e disse, ah, padre, mas o forró da gente é outro. O forró da gente é da pesada. Eu disse, bom, isso daí eu não sei. Isso daí eu não conheço. Eu não conheço. Ele foi e disse, vou dar um presente ao senhor. Levantou-se, abriu lá o porta-mala, tirou uma bolsa. Na época era CD, não tem mais. Como é mesmo o nome do senhor? Padre Adilson. Padre Adilson, com muito carinho, assinou. Muito obrigado, viu? Eu vou escutar. Aí eu disse a mim, o que é que eu vou dar a ele? Meu senhor, o que é que eu tinha nas mãos? A Bíblia, a minha velha Bíblia, ó. O Espírito dá a ele a minha palavra. Senhor, é a minha Bíblia. Com as marquinhas, tudo marcado, 20 anos, os grifos. Uma pessoa me perguntava, eu já ia em cima, dar a minha palavra. Comecei a tirar as marcas, botando assim ao lado da cadeira, e disse, olha, você me deu o seu CD, eu vou lhe dar a palavra de Deus. Aliás, é a minha Bíblia, viu? Essa é a Bíblia de meu uso. Padre, é sua, tome. Pega, menino, pega a Bíblia. Aí ele pegou a Bíblia e disse assim, eu não sei ler a Bíblia, eu lhe ensino. Olha, isso aqui é capítulo, aí vem os versículos, são 72 livros. Você vai no livro que você quer. Por exemplo, olha, vamos aos Salmos. Vamos ler e rezar o Salmo, Salmo 90. Aqui, ó, começa aqui, primeiro versículo, vamos. Eu digo, você repete. Tu que habitas sob a proteção do Altíssimo.
1: Tu que habitas sob a proteção do Altíssimo.
0: Dize.
1: Dize.
0: Tu és meu Deus.
1: Tu és meu Deus.
0: Meu Senhor.
1: Meu Senhor.
0: Meu refúgio.
1: Meu refúgio.
0: Minha força.
1: Minha força.
0: Minha proteção.
1: Minha proteção.
0: Ele começou a chorar. Uma Bíblia. Começou a chorar. Eu parei. E dizia baixinho, toca, Senhor. Padre, eu nunca tinha ouvido isso. Tu és minha força, meu refúgio, meu escudo, meu salvador. Rezamos o Salmo 90 todinho. Quando terminou, ele foi e disse, padre, estou tão contente, porque eu nunca tive a oportunidade de conhecer a palavra de Deus. Eu posso ir chamar meu colega vocalista, o cantor, que está atrás do avião para ali. Claro que pode. Ele foi lá atrás. Vai, meu filho, se levante. Vai lá atrás e volte. Vai lá e volte. Volte agora. Aqui atrás. Volte, volte. É. Voltou. Aí eu me levantei. Ele disse, padre, esse daqui é meu colega vocalista. Muito prazer. Chega, meu filho. Muito prazer. Aí eu olhei para ele. Era mais alto do que ele. Estava cansado. Tinha tocado a noite. Cara, esse padre me deu de presente a Bíblia dele. Nós lemos e ele ajudou eu a rezar pela primeira vez o Salmo. Aí eu olhei para ele, ele assim, olhando para mim, espantado. E o cabelo de artista, estava assim, espetado aqui no meio. Era, eu sempre me lembro que era azul. Aqui parece que era verde, aqui era amarelo. Eu, apertando a mão dele, olhei assim e disse, um prazer. E disse baixinho para mim, olha, vocês acreditam que eu sou assim mesmo. Só para mim, disse, pavão misterioso. Aí ficamos conversando, nós três, ó. Conversando sobre o quê? O Evangelho. E eles fazendo pergunta e eu respondendo. E uma pessoa que não está longe de Deus se salva? Claro, ele veio salvar. É só querer, é grátis. É só se arrepender, procurar a confissão e ir respondendo. E fizeram resposta sobre sexualidade e eu explicando. De repente, o comandante, atenção, senhores passageiros, preparar o povo nos Guararapes. Passaram-se 3 horas e 10 minutos, num instante. Aí eu disse, não, peraí, ele ia voltar para a cadeira e disse, vamos ficar aqui, eu quero dar a bênção, porque eu sou padre. Nós três aqui, ó, abraçados, Pai nosso que estás nos céus, santificado seja o vosso nome, rezando, os dois rezando, homem emocionado, olha como Satanás é astuto, lá vem a euromoça, Não era ela culpada, não, porque às vezes ele usa você sem nem você perceber. Cuidado! Por isso Jesus disse, não nos deixeis cair em tentação. Chegou ela no corredor, um lacinho assim. Senhores, por favor, quero sentar imediatamente o pão nosso de cada dia. Senhores, quero sentar imediatamente. Eu olhei para ela e disse baixinho para mim, sai, Satanás. Quando terminamos o Pai Nosso, eu disse, Deus vos abençoe e vos guarde. Deus vos conceda paz, saúde, em nome do Pai, do Filho e do Espírito Santo. E nos abraçamos. Aí ela em pé, eu disse, pronto, moça, a gente vai se sentar. Quase que eu disse, você, nos sentamos, eu desembarquei e eles continuaram o voo para Fortaleza. Pode ir, cantor. Escute, alguns meses depois, em Arco Verde, eu estava tomando café na casa paroquial. Dona Nena, que está me ouvindo em casa, Dona Nena, que cuidava da casa paroquial, disse, padre, tem uns artistas lá embaixo para falar com o senhor. Artista? 8 horas da manhã, artista? Sim, são de fora, querem saber o senhor. Estranhei. Se ela dissesse, seu Zezinho está lá, dona Zezinha, eu entendia. Desci. Quando cheguei na sala, ele estava do lado de fora. Oh, que alegria, meu Deus, que satisfação. Vamos entrar e vamos tomar café. Não, padre, nós estamos lá em cima, no Posto Serrano, um restaurante que ainda hoje tem na BR-232, na entrada de Arco Verde. Vamos tocar em Serra Talhada. Os companheiros ficaram lá tomando café e nós viemos só para abraçar o senhor, os dois. Não, vamos tomar um cafezinho depressa, dá tempo. Não, padre, se a gente atrasar, o grupo vai reclamar. Eu estava de táxi. Eu os abracei e um deles puxou, ó, aquele casaco de artista, de casaco de couro bonito, puxou assim, tirou do bolso e disse, padre, o senhor está lembrado? Eu, minha Bíblia. Ele disse, padre, o senhor me ensinou a ler a Bíblia. Emocionado. Aquele homem da bagaceira que falou no avião, morreu. Hoje eu sou um outro homem. Continuo na banda, porque estou casado, tenho de sustentar minha família, meus 2 filhos. Mas a palavra de Deus mudou minha vida. Hoje eu vivo para Deus, para minha mulher e para meus filhos. A palavra de Deus anunciada, a palavra liberta, é a palavra que cura. E a palavra que ilumina a vida de todo aquele que crê. É para você que está em casa, é para você que está aqui. Catequese que eu faço todo domingo aqui nesse lugar. Como eu fiquei feliz. Agora imagine se eu tivesse ficado no meu lugar e não tivesse tentado chegar a ele. Agora vou dizer outra coisa que vocês vão se alegrar. Quando a gente começou a conversar, a senhora, aquela velha, do chapéu desse tamanho, com uns óculos horríveis, ela ficava ouvindo. E ó, sabe o que era que o padre dizia? Eu percebendo que ela queria ouvir. Eu dizia, senhor, toca também essa velha. Chega no coração dela. Nessa terça-feira de carnaval, Juro, quando a gente se abraçou para rezar o Pai Nosso, ela se levantou e disse, eu posso também rezar? Pode. Tire o chapéu. Era um chapéu. E ó, ela tirou o chapéu e se abraçou com a gente e rezamos juntos. Evangelizar é preciso. Todo mundo pode evangelizar. Louvado seja nosso Senhor Jesus Cristo. E com esse ministério de música bonito que hoje vai estar, a gente vai cantar. Vamos cantar. Olha o ministério de hoje que vai tocar a missa. Vamos ficar de pé e vamos encerrar esse momento de catequese com um cântico bonito. Vamos. Você que está em casa, obrigado por sua atenção. Vocês que estiveram aqui, obrigado por terem participado do Querigma Catequese, que o Padre Adilson faz todos os domingos aqui, depois do terço. E agora a gente canta. Vamos lá?

0: Viva Nossa Senhora!
1: Viva!
0: Viva Nossa Senhora Assunta ao Céu!
1: Viva!
0: Viva a Igreja Católica!
1: Viva!
0: Pode sentar. Que voz bonita, ministério bonito. Vamos aplaudir o ministério com força nas palmas. Uma voz muito bonita. 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E quando vejo o tamanho dessa obra, e me lembrando que ela começou do nada, eu digo, quando Deus quer, ninguém impedirá. Amém? 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Preenche o formuláriozinho, você diz, eu vou dar R$10 por mês, R$5, pelo Pix ou pelo boleto. Deus abençoe, só quem desejar. Agora, vamos ficar de pé. O Senhor esteja convosco.
1: No meio de nós.
0: Na festa da Assunção de Nossa Senhora. Sob a proteção dela, abençoe-vos o Deus Todo-Poderoso. Pai, Filho e Espírito Santo. Uma hora de intervalo. Visite todos os lugares desse santuário. O Santíssimo Sacramento está exposto aqui ao lado, na capelinha de São Padre Pio. Se sintam em casa. Visite as dependências do santuário. 11 horas nós celebraremos a Santa Missa aqui com a graça de Deus. Vamos em paz e voltemos às 11 horas e vamos cantar.

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porque eu amo Maria. Ah, hoje nós vamos ver mais uma razão pela qual nós amamos Maria. Nessa série da Salve Rainha, quando nós dizemos com São Bernardo, vida, doçura, esperança nossa, salve. São todos títulos dados a essa rainha, que é rainha porque serve. São Bernardo diz que Nossa Senhora é nossa vida. O que quer dizer isso? Será que isso é só uma declaração apaixonada, como fazem dois namorados? Também, também. Faz muito bem dizer, Jesus, tu és a minha vida. Maria, tu és a minha vida. E São Bernardo também queria dizer que Maria era a nossa vida. Mas isso vai muito mais do que uma saudação e do que um sentimento de amor por Maria. Maria é nossa vida porque ela, sendo criatura, disse sim à salvação. E a salvação nos trouxe a vida, que é Jesus. Vou repetir. Sendo criatura, Maria disse sim à salvação em Jesus Cristo. E a salvação é vida, enquanto que a perdição é morte. Através de Maria nos veio a vida, e a vida eterna, não é uma vidinha qualquer não. A vida santa, a vida eterna. Então Maria é nossa vida porque nós a amamos. Maria é nossa vida porque ela indica o caminho para nós seguirmos. E Maria é nossa vida porque ela abriu a humanidade à vida, que é Jesus e que é a salvação. E São Bernardo diz, vida, doçura, esperança nossa. Ah, como eu queria um programa inteiro para falar só da doçura de Maria. A doçura de Maria não é aquela doçura nhenhenhen, que às vezes a gente vê aquelas menininhas adolescentes todas se derramando, ou então aquelas senhoras assim derretidas, não. Doçura de Maria não é derretimento. A doçura de Maria é a mansidão, a humildade, a atenção que ela presta a você, a esperança que ela tem de que você vai para o céu, o desejo que ela tem de que você vai para o céu. Os olhos de Maria brilham quando você se aproxima dela. Os olhos da mãe brilham quando sabe que o filho vai chegar, quando ele toca a campainha, a mãe já fica morta de alegria. A doçura de Maria é a expressão dessa alegria. Não uma alegria terrena, mas uma alegria celeste. Sabe aquela pessoa que olha para você e diz que tem esperança em você? Que você é bom, que você é belo, que você é amado, que você é querido. Que ela confia em você. É essa a doçura de Maria. Maria é mansa de coração. Maria é humilde, como Jesus. A imitação de Jesus. E por isso, Maria ama você e ela é doce, porque com doçura da alma, com doçura espiritual, ela quer você santo. Vida, doçura, esperança nossa, salve. Ah, mas não é que Jesus é a única esperança? Meu querido, onde está Jesus, está Maria. Maria é minha esperança exatamente porque ela está no céu, em corpo e alma. Ela é a primeira criatura salva por Deus. Se ela está lá, pelos méritos de Jesus, ressuscitou, está no céu em corpo e alma, ela é minha esperança. Se ela foi a primeira a receber a salvação de Jesus por antecipação, então eu também posso receber essa salvação e ela é minha esperança. Se ela foi santificada pelos méritos de Jesus na cruz, ela é minha esperança. Eu também posso ser santificada. E Maria é minha esperança também, porque na hora do sufoco é por ela que eu grito. E ela puxa o braço de Jesus e diz, ei, vem ajudar a Emi. E Jesus vem, né? Maria é nossa querida, é nossa vida, é nossa doçura, é nossa esperança. Por isso nós lhe dizemos, salve, bendita, shalom, que caritomene. Deus te abençoe. Porque eu amo Maria, porque Maria é a minha esperança. E você?

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0: Coloquei o filtro da arte naquela cena comum. E a luz que até então estava escondida veio surpreender-me com seu poder de claridade. A mulher simples, mãos calejadas de lida rotineira, mulher que aprendeu a curar as dores do mundo a partir de meus joelhos esfolados de quedas e estripulias. Aquela mulher, minha mãe, rosto iluminado por uma labareda que tinha origem no fogão de lenha, trazia consigo o dom de me devolver a calma que a vida tantas vezes insistiu em me roubar. Aquela cena, mulher, fogão de lenha, panela preta escondendo a brancura de um arroz feito na hora, é uma das cenas mais preciosas que meu coração não soube esquecer. Saudade de mãe é coisa sem jeito. Chega quando menos imaginamos. Um cheiro, uma melodia, uma palavra, uma imagem. E eis que o cordão do tempo nos convida ao retorno à infância. Como se um fio nos costurasse de novo ao colo da mulher que primeiro nos segurou na vida e agora pudesse nos regenerar. Saudade de mãe é ponte que nos favorece um retorno a nós mesmos. Travessia que nos recorda uma identidade muitas vezes esquecida, perdida na pressa que nos leva. Saudade de mãe é devolução. É ato que restitui o que se parte. É luz que sinaliza o local do porto. É voz no ouvido a nos acalmar nas madrugadas de desespero e solidão, através de uma frase simples. Dorme, meu filho. Dorme. Hoje, nesse dia em que a vida me fez criança de novo, neste instante em que esta cena feliz tomou conta de mim, uma única palavra eu quero dizer. Ó, minha mãe, que saudade eu sinto de você.
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2: Sua Assunção é sinal da vitória da vida sobre a morte. Maria nos ensina a confiar plenamente em Deus, acolher sua vontade e a servir com humildade e amor. Que nesta celebração possamos renovar nossa fé e, seguindo o exemplo de Nossa Senhora, caminhar sempre na esperança rumo à vida eterna. Intenções da Santa Missa. Por todos os irmãos falecidos, Severino José Ferreira, Jacina Ferreira Filho, Elvira, Manuel, Antônio, Marlene, Alaide, Maria de Lourdes, Eunice, Manuel Bezerra, Antônio Maria, Celina Gomes, Augusto Silva, Cícera Silva, Cícero Alexandre, Maria Cícera, Vitor Alexandre, Gilvan, Diana Vaz, Maria dos Santos, João Carlos, Manuel, Rosa. Aniversário, Jucileide de Arco Verde, Juscelio de Arco Verde, Doura, Geraldo. Pela vida consagrada, pelo dom da vocação da irmã Luziana, pelo êxito do encontro vocacional dos filhos da caridade. Também pela alma de Ana Maria Padilha, pelo seu 30º dia. Com alegria e fé, iniciemos nossa celebração colocando nossas vidas e nossas famílias sobre a proteção de Maria Santíssima. Fiquemos de pé para, com o Ministério de Música, cantar e vamos receber a equipe litúrgica.

0: Louvado seja nosso Senhor Jesus Cristo.
1: Para sempre seja louvado.
0: A você que nos escuta pela rádio Agnus Dei, a você que nos acompanha pela televisão no nosso canal do YouTube, bem-vindos a esta celebração. Saúdo com afeto, com alegria, as caravanas que aqui estão presentes, tão numerosas. Desde quinta-feira que esse santuário se encheu de caravanas. Caravanas que vieram de Brasília, ficaram da quarta até ontem aqui, do Rio Grande do Norte, Natal, Fortaleza, tantos lugares. Agora são vocês que aqui estão. Paranatama, Recife, Batalha, Alagoas, Largato, Sergipe, Juazeirinho, Paraíba, Bom Jesus, Atalaia, Alagoas, Buíque de São Félix, Pesqueira, Arco Verde, Monteiro na Paraíba, Solânia na Paraíba, Afogados da Ingazeira, Gravatá, Paróquia da Madalena, Perpétuo Socorro, Recife, Sagrado Coração de Jesus, Sanharó, São Luís do Maranhão, Jupi de Pernambuco, Custódia de São José Pernambuco, Garanhuns e
2: São
0: Caruaru.
2: São
0: Vamos
2: Lourenço
0: aplaudir a todas as caravanas aqui presentes. E uma saudação muito especial, de coração para coração, às irmãs vicentinas, a todas as religiosas. Hoje é o dia das religiosas, dos religiosos, no mês vocacional. A vocês que vieram participar do Encontro Vocacional Meninas de Deus, bem-vindas. Vamos saudar a comunidade vicentina aqui presente. Amo vocês. Devo muito a vocês, queridas irmãs. Eu convidei com muita alegria para presidir esta celebração meu irmão, companheiro de missão aqui nesse santuário, Padre Antônio Maciel, para quem eu peço uma salva de palmas. Para todos, uma santa celebração.
2: Nesta ocasião, também uma salva de palmas para o fundador da obra, o Padre Adilson. Amados irmãos e irmãs, é festa nos céus, é festa na terra, é festa nesse santuário da Divina Misericórdia, porque neste domingo do Senhor é a solenidade da Assunção de Nossa Senhora aos céus. É a certeza também desse nosso encontro feliz na eternidade, juntamente com a nossa Mãe querida, Nossa Senhora. Temos muitos motivos para nos reunirmos em torno deste altar, porque Jesus é o centro de toda a nossa atenção. Ele que nos reúne e nos une nesta celebração dominical. E assim peçamos que todos estendam a sua mão direita, se dirigindo a Jesus Cristo, que é o centro da nossa vida. Apresente suas motivações, apresente suas súplicas, seus agradecimentos, seus pedidos. E assim também rezamos pela paz, pela conversão dos pecadores, rezamos pelas vítimas da Colômbia, rezamos por tantos quantos pedem as nossas orações, as vítimas da hemodiálise, as vítimas da quimioterapia, radioterapia, as pessoas que estão vivendo em situações dolorosas, as que estão em crises existenciais, aquelas que estão com depressão, com ansiedade, enfim, coloquemos todas estas pessoas no altar do Senhor, e assim confiamos e entregamos, quando juntos fazemos o sinal da fé, o sinal do cristão, em nome do Pai e do Filho e do Espírito Santo.
1: Amém.
2: O Deus da esperança, que nos cumula de toda alegria e paz em nossa fé, pela ação do Espírito Santo, esteja sempre convosco.
1: Bendito seja Deus que nos reuniu no amor de Cristo.
2: É muito bom estarmos reunidos no amor de Cristo. Esse amor que nos envolve de uma grandeza tamanha, mas nem sempre estamos agradando a Deus por causa dos nossos pecados. Pecamos sim, pecamos por pensamentos, por palavras, por atos e também por omissão. Coloque a mão no seu coração, faça seu exame de consciência, reconheça a Deus os seus pecados, as suas faltas, e faça um propósito de se corrigir, de se emendar, e assim, confiantes na misericórdia de Deus, peçamos perdão cantando.

0: Deus, Pai de misericórdia, tenha compaixão de nós, perdoe os nossos pecados e nos conduza cada vez mais à vida eterna.
1: Amém.
0: É festa, solenidade da Assunção de Nossa Senhora. Glorifiquemos ao Pai, ao Filho e ao Espírito Santo.

0: palavra. Portadora da palavra encarnada no ventre e no coração, Maria se revela a arca da nova aliança. Tendo superado a morte, ela participa da glória com seu filho. Ouçamos atentamente as leituras.
1: Do livro do Apocalipse de São João. Abriu-se o templo de Deus que está no céu e apareceu no templo a arca da aliança. Então apareceu no céu um grande sinal. Uma mulher vestida de sol, tendo a lua debaixo dos pés e sobre a cabeça uma coroa de 12 estrelas. Então apareceu outro sinal no céu. Um grande dragão, cor de fogo, tinha 7 cabeças e 10 chifres, e sobre as cabeças 7 coroas. Com a cauda, varria a terra parte das estrelas do céu, atirando-as sobre a terra. O dragão parou diante da mulher, que estava para dar à luz, pronto para devorar o seu filho logo que nascesse. E ela deu à luz um filho homem, que veio para governar todas as nações com cetro de ferro. Mas o filho foi levado para junto de Deus e do seu trono. A mulher fugiu para o deserto, onde Deus lhe tinha preparado um lugar. Ouvi então uma outra voz, forte no céu, proclamando: agora realizou-se a salvação, a força e a realeza do nosso Deus e o poder do seu Cristo. Palavra do Senhor.
0: Graças a Deus.

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Leitura da primeira carta de São Paulo aos Coríntios. Irmãos, Cristo ressuscitou dos mortos como primícia dos que morreram. Com efeito, por um homem veio a morte, e é também por um homem que vem a ressurreição dos mortos. Como em Adão, todos morreram. Assim também em Cristo, todos reviverão. Porém, cada qual segundo uma ordem determinada. Em primeiro lugar, Cristo como primícias. Depois, os que pertencem a Cristo por ocasião da sua vinda. A seguir será o fim, quando ele entregará a realeza a Deus Pai, depois de destruir todo o

0: todo poder e força, pois é preciso que ele reine até que todos os seus inimigos estejam debaixo de seus pés. O último inimigo a ser destruído é a morte. Com efeito, Deus pôs tudo debaixo de seus pés. Palavra do Senhor.
1: Graças a Deus.

capítulo 1, versículos 39 a 56. Naqueles dias, Maria partiu para a região montanhosa, dirigindo-se apressadamente a uma cidade da Judéia. Entrou na casa de Zacarias e cumprimentou Isabel. Quando Isabel ouviu a saudação de Maria, a criança estremeceu no seu ventre e Isabel ficou cheia do Espírito Santo. Com um grande grito, exclamou: Bendita és tu entre as mulheres, bendito é o fruto do teu ventre. Como posso obedecer que a mãe do meu Senhor me venha visitar? Logo que a tua saudação chegou aos meus ouvidos, a criança pulou de alegria no meu ventre. Bem-aventurada aquela que acreditou, porque será cumprido o que o Senhor lhe prometeu. Então Maria disse: A minha alma engrandece o Senhor, e o meu espírito se alegra em Deus, meu Salvador, porque olhou para a humildade de sua serva. Doravante, todas as gerações me chamarão de bem-aventurada, porque o Todo-Poderoso fez grandes coisas em meu favor. O seu nome é santo. A sua misericórdia se estende de geração em geração sobre todos aqueles que o temem. Ele mostrou a força de seu braço, dispersou os soberbos de coração, derrubou do trono os poderosos e elevou os humildes. Encheu de bens os famintos, despediu os ricos de mãos vazias. Socorreu Israel, seu servo, lembrando-se de sua misericórdia, conforme prometer a nossos pais, em favor de Abraão e de sua descendência para sempre. Maria ficou 3 meses com Isabel, depois voltou para sua casa em Nazaré.

meu irmão Padre Antônio, meus irmãos, irmãs presentes deste cenáculo da misericórdia, aqui em Serra das Varas, Santuário da Divina Misericórdia, queridos irmãos e irmãs, que nos acompanham em casa pelos meios de comunicação deste santuário. Deus seja louvado.

é uma verdade para nós católicos inquestionável. Nós somos uma igreja dogmática.

Então, ele decreta, ex cátedra, da cátedra de Pedro, com o poder que possui, uma verdade para todos os católicos. Ninguém é obrigado a ser católico, mas quem o é, é obrigado a acolher a doutrina da Igreja. Isso fique claro, porque vivemos momentos de apostasia, isto é, quando muitos católicos traem a sua fé por uma coisa qualquer. O dogma da Assunção de Nossa Senhora deve ser explicado mais ou menos assim. Se é que é possível se explicar um dogma, porque sendo uma verdade da fé e sendo a fé um ato de transracionalidade, vai além do que se possa imaginar ou definir. É uma ação específica de Deus que nós vivemos, compreendemos em parte, pois só no céu haveremos de compreender todas as coisas ocultas. Vamos ajudar a comunidade a refletir sobre esse dogma, sobre essa solenidade. Diz São João que no princípio não existia nada, absolutamente nada. E a primeira página da Bíblia, no livro do Gênesis, diz que era um vazio no cosmos, no infinito. E Deus, Pai, onipotente, incriado, todo-poderoso, na força de sua palavra, fez surgir do nada tudo o que existe. Os mundos visíveis e invisíveis. Preste atenção e me acompanhe no raciocínio. Imagine, né? A grandeza de Deus. Faça-se, diz a Bíblia, e o mundo passou a existir. Os cientistas dizem que foi como que uma explosão de uma poeira cósmica que foi se acumulando, se aquecendo, e de repente explodiu. Mas é bom dizer a vocês que estão em casa que a ciência diz que não existe nenhum fenômeno sem uma causa determinante. Do nada, nada pode vir. Quem fez as galáxias, os bilhões de planetas, que estão a milhões de anos-luz da Terra? Quem fez esse universo tão perfeito, que no infinito do espaço existe de forma organizada, perfeitamente organizada? Essa é para você que se diz cientista. Pare, reflita. Porque a ciência diz, e nós cremos, que nada pode existir sem uma causa que a determine. Criando o universo, Deus contempla a sua obra. É linda a leitura do livro do Gênesis. Uma leitura com imagens figurativas, com a roupagem literária que muitos não conhecem. E por isso criticam a Bíblia. Deus viu que tudo era perfeito, que tudo era bom. Está lá escrito. Mas Deus viu que a sua obra estava incompleta. Eu estou citando literalmente o texto bíblico para chegar à festa de hoje. Então Deus resolveu, no seu poder infinito, criar o homem e a mulher. E Deus os fez, diz a palavra, homem e mulher.
Ele os

0: fez, olha que coisa linda, a sua imagem e semelhança, porque os fez capazes de amar. E ele é o eterno amor. Deu, pois, ao homem e à mulher o que lhe é próprio, a capacidade de amar. Deu-lhe inteligência. Os seres inferiores não têm inteligência. Deu-lhes vontade. Os animais não têm vontade, têm instinto. Cumulou-nos, pois, de dons próprios dele: liberdade, vontade e amor. E a Bíblia diz que tudo era perfeito. É lindo quando o autor sagrado diz que Deus os colocou no Éden, no paraíso. E o paraíso não é um espaço geográfico. O paraíso é estar em Deus, existir em Deus, sumo, eterno, perfeitíssimo bem, amor infinito. E Deus dispôs para o homem e para a mulher todas as coisas criadas. Colocou à disposição do homem e da mulher a sua criação. Mas disse-lhes: tudo podeis fazer uso, mas não deveis comer do fruto daquela árvore que está no meio do jardim. O que era o mal? O mal sempre existiu, como sempre existiu o bem. Vem nessa história e aparece, e como ele continua aparecendo, o inimigo de Deus, que se chama na Bíblia de Satanás, que é um anjo decaído, desfigurado, que personifica todo o mal, porque quis um dia ser igual a Deus. E foi expulso da presença de Deus pelo arcanjo guerreiro Miguel, que o expulsou e o precipitou no inferno. O inferno existe. E quanta gente está dizendo que não existe nem céu nem inferno. E o inferno é o oposto do céu. É o fracasso humano. É a ausência de Deus. É o sofrimento eterno. A incapacidade de amar e ser amado. É a derrota da pessoa. É o poder das trevas, onde habitam os demônios. Tudo isso vai acabar quando Jesus voltar. Diga amém. Nós cremos. Tenho certeza. Então, vem ele e diz ao homem e à mulher: por que vocês não comem daquele fruto? Por que vocês não se aproximam daquela árvore frondosa que está lá no meio do jardim? Porque Deus nos proibiu. Ele os proibiu porque ele sabe que se vocês comerem desse fruto, vocês se tornarão iguais a ele. Olha como ele é mentiroso. A Bíblia o chama de pai da mentira e autor de todo pecado. Ele não tem poder sobre nós, viu? De jeito nenhum. Mas ele tem o poder de tentar. Por isso no Pai Nosso Jesus diz: não nos deixeis cair em tentação, Pai, porque seremos sempre tentados. Mas no uso da liberdade, podemos escolher o bem e o mal, a graça ou o pecado. O homem e a mulher pecaram, desobedeceram a Deus. A narrativa é muito bonita, e você vai ter de ter paciência para eu chegar para a festa de hoje. Desapareceu no espaço o que era belo, escureceu no tempo a relação com Deus. O homem e a mulher se perderam, e de forma figurativa, bonita, numa linguagem literária perfeita, o texto sagrado diz que o homem percebe a besteira que fez, a desobediência a Deus. Sente-se nu, e a nudez não é a ausência de roupa, é a falta da graça que o pecado lhe tirou. Sente-se nu, desprotegido, foge desesperado. Bonito, mas Deus não o abandona. Deus o procura no jardim. Adão, que quer dizer no grego homem. Onde estás? Se esconde de Deus. Envergonhado por causa do pecado que cometera. Desobedecendo ao amor, a relação íntima com o Criador. Entra na história, por causa do pecado, a desordem. O mal se propaga, a morte passa a existir. Porque Deus nos fez o homem e a mulher para a morte. A morte é fruto do pecado. São Paulo diz, é o salário do pecado. Mas Deus, que é amor, não abandonou o que era seu. Continua amando. E ele, perfeitíssimo, vai, deixa o celular, filha. Ele vai agindo na história para realizar a reconciliação do gênero humano consigo. Faz aliança com Abraão. Moisés constitui um povo para si, envia profetas, séculos de relações, onde Deus sempre age como um pai amoroso e um povo sempre rebelde, como hoje o é. E Paulo diz que, atenção, na plenitude dos tempos, tendo falado a nós de muitos modos pelos profetas, falou-nos agora pelo seu próprio filho humanado, o verbo encarnado. Deus envia do céu o seu anjo, Gabriel. Ele tinha escolhido alguém, uma mulher, que ele fez imaculada, sem mácula. Por quê? Porque a nova Eva deveria substituir a nossa primeira mãe, maculada, causadora do pecado, ela e o homem, resplandecente de glória, a primeira, a segunda leitura. Brilhante mais que o sol, tendo uma coroa de 12 estrelas na cabeça e a lua nos seus pés, perfeitíssima, santíssima, imaculada, deveria ser aquela nova mulher que se tornaria mãe da nova humanidade, nós, a Igreja de Jesus. Somos filhos de Maria. Que coisa emocionante. Pois dela nasceu o Salvador. E o anjo lhe comunica, fazendo uma saudação linda. A casinha dela se ilumina. E o anjo lhe diz, Ave Maria, tu és cheia de graça. Não foi a Igreja que inventou isso, como alguns dizem. Foi o Pai Eterno que mandou o anjo dizer, tu és, ó Maria, cheia de graça. Como é bom quando os católicos descobrem a beleza da doutrina da sua Igreja. E só deixa essa Igreja quem não a conhece. Ela se assusta. Quem não se assustaria, hein? Não tenhas medo, Maria, diz o anjo, amorosamente. Tu encontraste graça diante de Deus. Que coisa impressionante. Tu és a eleita, a escolhida do Pai Eterno. Eis que tu conceberás e darás à luz um filho, a quem porás o nome de Jesus. Ele será grande, será chamado Filho do Altíssimo. Como pode ser isso? Eu não conheço homem algum. Uma resposta muito humana. Ó Maria, não te preocupes, pois a sombra do Espírito de Deus te cobrirá com seu poder, e aquele que de ti nascer não será filho de homem, será o Filho do Altíssimo. Tua parenta Isabel, anciã, estéril, está no sexto mês de gravidez, porque para Deus nada é impossível. Agora você entende, já vai começar a entender a festa de hoje. E Maria, de curva, a serva obediente, que vai reparar a desobediência da mulher primeira. Eu repito, vai reparar, num ato de absoluta obediência, a desobediência da mulher primeira. Curva-se e diz, quem não se emociona com isso? Eis aqui, a serva do Senhor, faça-se em mim conforme a tua palavra. Veja o modelo de perfeição que na história vai reparar, repito, o pecado original, a desobediência primeira. E João diz, e o Verbo se fez carne, e o Pai Eterno se encarnou, se tornou um de nós, para salvar o gênero humano. Hoje a igreja celebra a solenidade da Assunção, para dizer a nós católicos que aquele corpo imaculado, Santíssimo, Sacrário de Deus, Mãe de Deus, que gerou no seu ventre o autor da própria vida, incriado, gerado, mas não criado. Aquela mulher não poderia ser comparada a nós, pecadores. Terminada a sua vida terrena, o seu corpo, repito, Santíssimo, no qual Deus habitou para salvar o mundo, foi levado ao céu pelos anjos. É a festa da Assunção. Ó Mãe Santíssima, vós fostes levado aos céus e já contemplais o que nós desejamos contemplar um dia, a glória de eterna, em corpo e alma. Porque quando o vosso Filho voltar, todos os que creram nele também ressuscitarão na carne. E seremos semelhantes a Ele. São Paulo aos Filipenses, capítulo 3. Queridos irmãos, será que eu ajudei vocês a entender a festa de hoje? Faz com que a igreja exulte com os anjos e contemple a Mãe de Deus, nossa Mãe no céu, no corpo e alma. O corpo santíssimo que ela possui pela graça que Deus lhe deu. Como protótipo, como sinal prefigurativo do que nós seremos, a Igreja Celestial, a Nova Jerusalém, o Templo de Deus em cada um de nós. Salve Maria, nossa alegria, vós subistes, fostes levadas ao céu, para assegurar-nos que também nós um dia chegaremos. Diga amém. Rogai por nós, ó Mãe Santíssima, e fazei-nos dignos de participar um dia plenamente do céu. Amém.
1: Amém. Irmãos e irmãs, com essa alegria que nos toma por inteiro na solenidade da Assunção de Nossa Senhora, professemos a nossa fé. Essa fé que nos mantém de pé e que assim somos todos agraciados desta certeza tamanha que nos leva à eternidade por meio da fé que proclamamos. Creio em Deus Pai Todo-Poderoso, Criador do céu e da terra, e em Jesus Cristo, seu único Filho, nosso Senhor, que foi concebido pelo poder do Espírito Santo, nasceu da Virgem Maria, padeceu sob Pôncio Pilatos, foi crucificado, morto e sepultado, desceu à mansão dos mortos, ressuscitou ao terceiro dia, subiu aos céus, está sentado à direita de Deus Pai Todo-Poderoso, donde há de vir a julgar os vivos e os mortos. Creio no Espírito Santo, na Santa Igreja Católica, na comunhão dos santos, na remissão dos pecados, na ressurreição da carne, na vida eterna. Irmãos e irmãs, alimentados pela palavra do Senhor, tocados profundamente por estas palavras proclamadas e partilhadas, apresentemos ao Senhor as nossas preces, as nossas súplicas, e a cada invocação nós então rezamos assim.
2: Pela intercessão de Maria, ouvi-nos, Senhor.
3: Pela intercessão de Maria, ouvi-nos, Senhor.
2: Pela Igreja, para que a exemplo de Maria acredite e proclame com convicção que o Senhor não deixa sozinho seus filhos e filhas, mas os socorre com misericórdia e solicitude, rezemos.
3: Pela intercessão de Maria, ouvi-nos, Senhor.
2: Pelas autoridades constituídas e pelos candidatos a cargos políticos, para que sejam promotores da unidade e priorize iniciativas e projetos que atendam aos mais fragilizados na sociedade, rezemos.
3: Pela intercessão de Maria, ouvi-nos, Senhor.
2: Pelos vocacionados à vida consagrada, para que sejam promotores da cultura do encontro por meio do vigor, da profecia e da alegria do Evangelho, rezemos.
3: Pela intercessão de Maria, ouvi-nos, Senhor.
1: Coloque a mão sobre a vossa cabeça. Pela intercessão de Maria, que agora é levada aos céus, as nossas preces, as nossas súplicas, conforme a gente conhece bem, quando se pede a mãe, o filho atende. E que a mão de Deus agora se encontre sobre a vossa mão, e peça ao nosso bom Deus, Pai Todo-Poderoso, para que continue governando a tua mente, governando a tua vida, governando o teu ser, governando a tua casa, governando a tua família, e procurando fazer sempre a vontade de Deus, conforme Maria fez, a vontade de Deus, vive verdadeiro, quando diz: eis-me aqui, faça-se em mim segundo a vossa palavra. Que você também possa hoje se permitir, se deixar, que a palavra do Senhor também possa tocar no mais profundo do teu ser. E só você e Deus, neste momento, quando agora você diz: Senhor, eis-me aqui, porque eu também quero fazer a vossa vontade. Senhor, também na minha casa, na minha família, que todos sintam tocados agora pela vossa mão poderosa, que todos que estão em casa, que agora estão conosco também pelos meios de comunicação deste santuário, a nossa Agnus Dei, FM 106.7, os canais do nosso santuário, e que você também apresenta ao Senhor teu esposo, a tua esposa, apresenta ao Senhor os teus filhos, apresenta ao Senhor os teus pais, e assim confia e acredita, porque nosso Senhor Jesus Cristo, Ele não pede muito de nós, Ele só espera que você, que nós, tenhamos fé e confiemos no poder divino. Se você tem fé e você sabe que nada é impossível, você hoje pode voltar com esta serenidade, com esta paz, com esta esperança de que diante daquela situação em que você então deseja e quer que em nome do Senhor se cumpra, a graça vai acontecer. As bênçãos chegarão até você e a sua casa. A você que veio de longe, que veio de muitos lugares distantes,
3: a você que veio tão próximo, que você possa voltar para casa abastecido espiritualmente, porque é pelo interior que Deus age e o exterior se fortalece. Com esta alegria que agora está tomando de conta de você, que você diz: Senhor, diante das minhas enfermidades, diante das minhas angústias, diante das minhas dores, diante das minhas preocupações, eu tomo posse das tuas palavras, quando tu dissestes: vinde a mim vós todos que estáis cansados e fadigados, que eu vos aliviareis. E você, tendo fé e confiança no poder divino, Ele pode agora também te aliviar das tuas dores, das tuas preocupações, dos teus aperreios, das tuas angústias, de qualquer situação em que você agora possa se encontrar, e que você sabe que Deus pode fazer essa cura, que Deus pode fazer essa restauração, que Deus pode fazer essa libertação, em nome de Jesus. E tome posse desta graça, tome posse desta bênção, porque agora, mais uma vez, a gente diz assim cantando:

e que está operando, e que está restaurando, e que está curando, e que está libertando. Espírito Santo, vem sobre Cenáculo. Espírito Santo, vem sobre nossa casa. Espírito Santo, vem sobre nossa família. Espírito Santo, vem sobre nossas comunidades. Espírito Santo, vem sobre todos que estão doentes nos hospitais, em casa. Espírito Santo, vem sobre os encarcerados.

esta fé esperançosa. Porque eu acredito, porque eu professo, porque eu proclamo que o teu Filho Jesus é a razão da minha vida, é a solução da minha casa, é a solução dos meus problemas, é a solução da minha família. Eu acredito de que agora o Senhor está fazendo a cura, o Senhor está fazendo a libertação, o Senhor está realizando a restauração na minha casa, na minha família. Eu creio, Senhor, eu proclamo o teu santo nome, porque agora só em ti, Senhor, se acontecem as graças e as bênçãos.

só em Jesus. É você agora está sentindo essa graça, porque o Senhor está confirmando este poder sobre você, sobre sua casa, sobre sua família. Só em mim, Senhor Jesus.

está te abastecendo, o Senhor está te curando, o Senhor está te dando a graça que você vem buscar neste santuário.

0: Senhor.
1: Amém.
0: Eu creio, Senhor.
1: Eu
0: estou feliz. Eu estou feliz. Porque o Senhor está aqui agora, operando, agindo e curando. Amém, Jesus.
1: Amém.
0: Tudo isso, ó Pai, colocamos em nome do vosso Filho Jesus Cristo, que vive e reina para sempre.
1: Amém.
0: 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E nós cantamos.

0: vós mais uma vez comigo, para que esse sacrifício que é meu, que é vosso, seja então aceito por Deus Pai Todo-Poderoso.
1: Receba, Senhor, por tuas mãos este sacrifício, para a glória do seu nome, para o nosso bem e de toda a sua santa igreja.
0: Suba até vós, Senhor, a oferenda de vossa devoção, pela intercessão da Santíssima Virgem Maria elevada aos céus. Os nossos corações inflamados por vosso amor se orientem continuamente para vós, por Cristo nosso Senhor.
1: Amém.

0: Na verdade, ó Pai, vós sois santo e fonte de toda santidade. Santificai, pois, estes dons, derramando sobre eles o vosso Espírito, a fim de que se torne para nós o corpo e o sangue de nosso Senhor Jesus Cristo.
1: Enviai o vosso Espírito Santo,
0: estando para ser entregue, e abraçando livremente a paixão, Jesus tomou o pão, pronunciou a bênção de ação de graças, partiu e o deu a seus discípulos, dizendo: tomai todos e comei, isto é o meu corpo que será entregue por vós.

Do mesmo modo, no fim da ceia, ele tomou o cálice em suas mãos e, dando graças novamente, o entregou a seus discípulos, dizendo: Tomai todos e bebei. Este é o cálice do meu sangue, o sangue da nova e eterna aliança, que será derramado por vós e por todos para a remissão dos pecados. Fazei isto em memória de mim.

0: Mistério da fé e do amor.
1: Todas as vezes que comemos deste pão e bebemos deste cálice, anunciamos, Senhor, a vossa morte, enquanto esperamos a vossa vinda.
0: Celebrando, pois, memorial da morte e ressurreição do vosso Filho, nós oferecemos, ó Pai, o pão da vida e o cálice da salvação, e vos agradecemos porque nos tornastes dignos de estar aqui na vossa presença e vos servir.
1: Aceitai, ó Senhor, a nossa oferta.
0: Suplicando-vos pedimos que, participando do corpo e sangue de Cristo, sejamos reunidos pelo Espírito Santo num só corpo.
1: O Espírito nos una num só corpo.
2: Lembrai-vos, ó Pai, da vossa Igreja, que se faz presente pelo mundo inteiro. Que ela cresça na caridade, na unidade, em comunhão com o Papa Leão, com o nosso Bispo José Luiz, os bispos do mundo inteiro, os sacerdotes, os diáconos e todos os ministros do vosso povo.
1: Lembrai-vos, ó Pai, da vossa Igreja.
2: Lembrai-vos também, na vossa infinita misericórdia, dos nossos irmãos e irmãs que adormeceram na esperança da ressurreição. Lembrem-se dos seus falecidos. Coloque-os na presença do Senhor agora. Antônio Jorge da Silva, José Cassiano Sobrinho, Ana Maria Padilha, 30º dia, Severino José Ferreira, Gersina Ferreira, Elvira, Manuel, Antônio, Marlene, Alaide, Maria de Lourdes, Eunice, Manuel Bezerra, Antônio Maria, Antônia Maria, Celina Augusto Silva, Cícera Silva, Cícero Alexandre, Maria Cícera, Vitor Alexandre, Gilvan, Ayana Vaz, Maria dos Santos, João Carvalho, Manuel e Rosa, Ramiro Mendes Filho, Maria Giselda Simões, Orisvaldo Inácio, Augusto e Érica Torres, Dom Severino Mariano de Aguiar, Dom Manuel Palmeira da Rocha, Padre Antônio Luiz, Monsenhor Orlando, filhos de nossa comunidade, e de todos os que partiram desta vida, acolhei-os junto a vós, na luz da

0: nosso Filho.
1: Por Cristo, com Cristo e em Cristo, a vós Deus.

0: Até aqui o seu Deus tem nos ajudado. A Ele toda honra, toda glória, todo o nosso louvor. Agradecidos a Deus por tudo quanto Ele tem nos dado e na certeza de que Ele continuará nos dando muitas bênçãos e confirmando muitas chuvas de graças, guiados então pelo Espírito Santo, digamos pela paz, pela conversão dos pecadores e por todas as intenções apresentadas nessa Santa Missa. Pai nosso, que estais nos céus, santificado seja o vosso nome. Venha a nós o vosso reino, seja feita a vossa vontade, assim na terra como no céu. O pão nosso de cada dia nos dai hoje, perdoai-nos as nossas ofensas, assim como nós perdoamos a quem nos tem ofendido. E não nos deixeis cair em tentação, mas livrai-nos do mal. Livrai-nos de todos os males, ó Pai, e dá-nos hoje a vossa paz. Ajudados pela vossa misericórdia, sejamos sempre livres do pecado e protegidos de todos os perigos, enquanto aguardamos a feliz esperança e a vinda do nosso Salvador, Jesus Cristo.
1: Vosso é o reino, o poder e a glória para sempre.
0: Senhor Jesus Cristo, dissestes aos vossos apóstolos: eu vos deixo a paz, eu vos dou a minha paz. Não olheis os nossos pecados, mas a fé que anima a vossa igreja. Dá-lhe segundo o vosso desejo a paz e a unidade. Vós que sois Deus com o Pai e o Espírito Santo.
1: Amém.
0: A paz do Senhor, irmãos e irmãs, esteja sempre convosco.
1: O amor de Cristo nos uniu.
0: Cantemos.

0: que agora as gerações hão de chamar-me de bendita. O Poderoso fez por mim maravilhas. Ei, Jesus, o Cordeiro de Deus, aquele que tira o pecado do mundo.
1: Mas dizer uma só palavra e eu serei salvo.
0: Que o corpo e o sangue de Cristo que vamos receber nos guarde para a vida eterna.
1: Amém.
0: A vocês, irmãos e irmãs, que estão sempre participando conosco dessa Santa Missa Insular, sinta-se todos mais uma vez atraídos por nosso Senhor Jesus Cristo nesse momento da Sagrada Comunhão. Quando vocês em casa, também participando desse momento,

O místico recebe essa comunhão espiritual diante de nosso Senhor Jesus Cristo. Confiemos, acreditemos na presença dele em nossa vida e juntos cantamos.

0: mão sobre o teu coração. Você recebeu o filho da rainha. Você recebeu aquele que é capaz de te amar por inteiro. Aquele que foi capaz de fazer tudo por você. Então adore Ele. Adora Ele nesse momento. Convida Nosso Senhor a estar contigo nessa hora. Adora Ele.
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0: ao Santíssimo e Diviníssimo Sacramento.
1: Graças e louvores se dei a cada momento
0: ao Santíssimo e Diviníssimo Sacramento.
1: Graças e louvores se dei a cada momento
0: ao Santíssimo e Diviníssimo Sacramento.
1: Alma de Cristo,
2: santificai-me.
1: Corpo de Cristo,
2: salvai-me.
1: Sangue de Cristo,
2: inebriai-me.
1: Água do lado de Cristo,
2: purificai-me.
1: Paixão de Cristo,
2: confortai-me.
1: Ó bom Jesus,
2: ouvi-me.
1: Dentro de vossas chagas,
2: escondei-me.
1: Não permiteis
2: que eu me separe de vós.
1: Do espírito maligno,
2: defendei-me.
1: Na hora da minha morte,
2: chamai-me,
1: mandai-me
2: ir para vós.
1: Para que com os vossos anjos e santos vos louvem por todos os séculos dos séculos.
2: Amém.
1: Oremos. Senhor, que nos alimentastes com o sacramento da salvação, concedei-nos que, pela intercessão da Virgem Maria elevada ao céu, sejamos

nesse dia feliz, nessa celebração desse encontro com o nosso amado, domingo, dia do Senhor, e dentro dessa caminhada do mês vocacional. E hoje, solenidade da Assunção de Nossa Senhora, a bem-aventurada Virgem Maria, aos céus. Conosco também estão as vocações religiosas, religiosos, quando então acolhemos esse momento solene, essa procissão, consagrando a toda a Assembleia, toda a comunidade, juntamente com as religiosas, com essa procissão digna e honra a Nossa Senhora como momento de ação de graças neste dia da solenidade da Assunção de Nossa Senhora. E nós então cantamos, acolhendo esta imagem de Nossa Senhora da Assunção, e as religiosas e também as jovens que estão entre nós, desde ontem fazendo o retiro de aprofundamento vocacional. E nós cantamos assim com alegria.

0: nesse dia dedicado a elas.
1: Que alegria! Quero que as irmãs fiquem aqui pertinho da imagem de Nossa Senhora das Graças. Estão vendo essas jovens sorrindo? Vieram fazer um retiro de discernimento para descobrir se Deus as chama para a vida religiosa. Que alegria receber vocês. Quero falar para vocês. Não tenham medo de sentirem-se chamadas de dizer sim. Eles falam, tem 50 anos de padre que estou completando. Nunca me arrependi de dizer sim. Sofri muito, mas sofri pelo amado. É a experiência mais linda que a gente pode fazer na vida. Não se canse de perguntar, que queres de mim, Senhor? Ele disser, não, eu quero que você, em outra vocação, vá. Mas se ele lhe chamar a vida religiosa, olhe para essas irmãs. Cada uma tem uma história linda. Essa daqui se chama Irmã Carrapeta, que ela não para de trabalhar aqui. Vicentinas, que carregam o carisma que Jesus deu a São Vicente. A Santa Luísa Marilac. Quem conhece a vida desses dois santos, mesmo que não seja freira religiosa, vai se apaixonar por Jesus. Eu devo muito a vocês. Muito. E eu queria fazer um pedido, que você possa dizer aqui agora, olhando para essa câmara, quem é a promotora das vocações na província e o telefone. Que pode ser que você que está em casa, menina, e sinta chamada. Esse padre passou toda a sua vida, 50 anos, chamando leigos e leigas. Formei milhares de leigos, formei dezenas e dezenas de freiras, dezenas de padres e 3 bispos. Tenho alegria de dizer, nunca deixei de chamar, porque Jesus mandou a gente chamar. Vem, segue-me. Se você tem interesse, escute o endereço.
2: É com muita alegria que nós queremos estender esse convite para você, jovem, que deseja descobrir a sua vocação. Busque em Deus o projeto que Deus tem para você, o projeto de amor que Deus tem para você. Primeiro, amemos a Jesus Cristo e a Virgem Maria. Amemos a Santa Mãe Igreja. E a partir desse amor, você será capaz de responder ao chamado que Deus faz para você. Ele vos chama. Não tenhas medo. Não tenhas medo. Eu sou a irmã Laiane, sou animadora vocacional daqui de Arco Verde. Nossas irmãs e as demais irmãs também são animadoras em suas casas, em suas cidades. As jovens que estão aqui vêm de vários lugares. Temos jovens daqui de Arco Verde, de Garanhões e de demais lugares também da nossa província. E eu deixo aqui o meu contato para que quem quiser iniciar uma caminhada vocacional, fale conosco. O DDD é 87, o número 99666-0042. O DDD 87 99666-0042. Gratidão, Padre Adilson.
1: Coloca aí no vídeo, quem está no controle, o número das irmãs. Já está aí no seu televisor o número da irmã. Só é telefonar.
2: Gostaria de convidar a irmã Luziana. Hoje ela faz 30 anos de vocação. Venha cá, irmã Luziana. Receba desse povo a alegria de ter o seu chamado vocacional. 30 hoje, 30 anos de vocação. 30 anos de filha da caridade.
0: Viva!
2: Missionária. Passou muitos anos em Cuba. Foi missionária das missões adigentes como filha da caridade. É uma alegria para nós termos ela aqui conosco.
3: Thank you.
2: irmã Luziana.
1: Todos nós somos chamados, você o é, a viver o Evangelho, a ser missionário, missionária. Olhando para a imagem de Nossa Senhora, consagremos-nos a ela cantando.

0: Antes da bênção, pode ficar aqui, só breves avisos. Almoce conosco, permaneça aqui conosco até 15h, quando celebraremos, rezaremos o texto da misericórdia e receberemos a bênção do Santíssimo Sacramento. Às 17h, haverá Santa Missa aqui no santuário. 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Né? 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Uma pedrinha com a medalha de Jesus Misericordioso. Porque quando eu cheguei aqui, para cumprir uma ordem do Senhor, nunca pensei, irmãs, nem desejei morar em sítio. Eu vim para fazer a vontade dele. Sou filhinho. E do nada, escuta-me, você que está em casa, você que está aqui, surgiu essa obra tão grande, imensa, conhecida hoje no mundo inteiro. Quando Deus quer, ninguém impedirá. Na sua vida, na sua comunidade, na igreja, a obra dele impõe, porque ele é soberano. 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Ainda lembro que, atenção, no dia 27 de setembro, realizaremos aqui o encontro interestadual dos homens do Terço. Pernambuco, Alagoas, Paraíba e Ceará. Vai ser um dia lindíssimo. O céu vai se rejubilar. O inferno vai tremer de medo. Terço na mão, inimigo no chão. Eu quero convidar os homens do Terço de Alagoas. Levanta a mão aí, por favor. Os homens do Terço de Alagoas. Eu quero que vocês estejam aqui, se possível, no dia 27 de setembro. Porque quando o padre Antônio me disse que vocês estavam aqui, eu, na mesma hora, disse, eu vou chamá-los para entrarem processionalmente com a imagem de Mãe Rainha. Estarão aqui centenas de homens de Pernambuco, Alagoas e Paraíba. Vocês, alagoanos, homens do Terço, foram escolhidos por mim. Me confirmem, que se não puderem vir, eu terei de chamar outro grupo. A vocês eu entrego essa missão. Amém? Aviso. Passando aqui na saída, entre na sala do cooperador e leve de graça a consagração à Nossa Senhora para você rezar todo dia em casa. Esse aqui, ó, lindo. Leve também de graça o folder com a história do santuário, o livro da professora Creuza Brito, ela escreveu sobre os meus 50 anos de padre. Se alguém quiser, lá na livraria tem. E de atenção, vai fazer, não vai fazer, o povo perguntando, de 19 a 27 de dezembro, em oração decidi, que é muito difícil fazer uma festa daquele tamanho, faremos o Natal Vida e Luz aqui, com um tema, olha a coisa linda. Menino Deus, menino meu, se você quiser nos dar, leve esse milhaeirozinho, põe as moedinhas e na missa de dezembro, no primeiro e segundo domingo, traga de volta. Se você ficar com ele em casa, bom, nosso Senhor sabe tudo, viu? Tá bem? Muito bem. Vamos agora pedir que o Padre Antônio nos abençoe no encerramento. As irmãs, fiquem aqui de lá. Aqui.
1: Agradecemos a presença das caravanas lá de São Lourenço da Mata, que uma senhora trouxe então até o meiaeiro de lá. Também os homens do terço de Alagoas que chegaram. E a paróquia de Nossa Senhora do Rosário, comunidade de São Miguel lá do Recife, que estão também entre nós, esses irmãos e irmãs estão ali atrás. Obrigado. E a gente então levanta a mão e diz assim: dê-nos a bênção, mãe querida, na solenidade de Nossa Senhora. Cantemos: dá-nos a bênção.

Nós te rogamos em nome de teu Filho Jesus Cristo, que abençoe e santifiqueis esta água que se encontra em nossos cuidados e também os objetos sagrados que trazemos conosco, o texto e outros, as imagens, a chave de nossa casa, do nosso carro, e que assim confirmar as bênçãos sobre todos aqui reunidos, os que estão em casa, que por meio do vosso Filho Jesus Cristo confirme as bênçãos e as chuvas de graças, saúde e paz, proteção divina, e que essa bênção vos

0: nosso Senhor Jesus Cristo. Viva Nossa Senhora da Assunção.
1: Viva!
0: Viva os religiosos e religiosas.
1: Viva!
0: Que a alegria do Senhor seja a vossa força. Bom almoço. 2:30. O texto aqui no Cenáculo da Misericórdia. Louvor, 3 horas o nosso texto. E de paz, e que o Senhor vos acompanhe.
1: Graças a Deus.

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0: 1:33.
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Não sei dizer a hora e o lugar. 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

nós. Obrigado, Senhor. Obrigado pela tua presença eucarística nesta noite, a encher o nosso coração de paz, de alegria. Solta a sua voz, canta comigo.

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0: Vamos de Nossa Senhora. Vamos lá. Nossa Senhora, ó, ergue teus braços assim para ela. E assim, minha mãe.
1: Eu quero.
0: Nessa tarde. Fazer parte.
1: Do teu exército.
0: Por isso.
1: Que nessa tarde.
0: Eu me consagro a ti. Porque eu quero fazer parte. Do teu exército. Vamos lá? Quem é essa que avança? Vamos lá? Nas palmas.

Vocês cansaram? Eu posso dizer uma coisa a vocês? Vocês foram nota 10, não foi? Olha, tem domingo aqui que o pessoal tá, olha. Mas vocês foram nota 10. Aplaude vocês mesmo, olha. Eita! Eu espero vocês mais vezes aqui, tá certo? Nos domingos. Vou esperar vocês, voltem mais vezes aqui, tá certo? Oi? Sempre vem aqui, tá certo? Nós iremos preparar para receber nosso Senhor Jesus. Ele que nessa tarde vem encerrar esse domingo. Hoje nós celebramos a festa da Assunção. A condição humana foi levada aos céus. Por isso, coloca a mão sobre o teu coração, vai ficando em pé, Jesus já vai entrar. Vamos preparar o nosso coração.

0: todas as vezes que a gente se prepara para receber Jesus, nós precisamos, a primeira coisa, olha, às vezes a gente vai à capela, a gente vai à igreja, e a gente muitas vezes chega lá diante de Jesus, faz uma reverência qualquer, ou muitas vezes perde tempo conversando com outra pessoa. Mas a primeira coisa que nós precisamos ir quando a gente vai à igreja, todas as vezes que você for ao encontro de Jesus, você precisa ir com seu coração aberto para dizer: Jesus, reina. Jesus, opera na minha vida. Jesus, transforma o que precisa ser transformado. Aí muitas vezes a gente compreende que tem pessoas de igreja que estão com sei quantos anos na igreja, 10, 20, 30, às vezes participa de movimento, às vezes serve na igreja, mas a pessoa nunca muda. A pessoa nunca muda o coração, é a mesma coisa, né? Porque essa pessoa, ela precisa ir ao encontro de Jesus, dizendo: Jesus, modifica, transforma, né? Eu quero, meu irmão, que hoje nessa tarde, quando Jesus entrar, você precisa dele, que você precisa. Ergue teus olhos lá para trás, ele já vai chegando. E lança teu olhar para ele. É Jesus que vai entrar. É a pessoa mais importante desse lugar. Mais do que a minha vida, mais do que o ministério, mais do que o Padre Adilson. É Jesus. Quando ele entrar aqui, fala para ele o que é que você quer que ele transforme, o que é que você quer que ele realize nesse domingo, né? O dia que o Senhor escolheu para nós. Olha para ele. Fala assim comigo: seja bem-vindo, Jesus.
1: Seja bem-vindo.
0: Fala comigo: seja bem-vindo, Jesus.
1: Seja bem-vindo, Jesus.
0: Neste lugar, Jesus.
1: Neste lugar.
0: Seja bem-vindo na minha vida.
1: Seja bem-vindo na minha.
0: Seja bem-vindo na minha história.
1: Seja bem-vindo na minha.
0: Seja bem-vindo, Jesus. Canta isso. 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

0: 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Uma vez Santa Catarina de Sena, quando ela escrevia sobre a adoração, ela dizia que nós precisávamos diante de Jesus descansar. E uma das histórias dela, ela estava cansada quando ela foi visitar Jesus, e ela dizia que antes do Santíssimo nós precisamos aprender a descansar. Então convida você a descansar diante dele, a se colocar a sua vida diante dele.
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povo de Deus, peregrinos da esperança, a vocês que estão neste santuário, a vocês que estão em casa, mais uma vez conosco, com o texto da Divina Misericórdia, sintonizados com a nossa Agnus Dei FM 106.7 e também com as nossas redes sociais. Somos muitos e assim nos colocamos mais uma vez diante de Jesus sacramentado. A Ele toda honra, toda glória, todo o nosso louvor. Como é tão bom estarmos diante de Ti, Senhor Jesus. Como é tão gracioso nós temos sempre a Vossa presença em nosso meio. Como é tão maravilhoso nós irmos ao encontro de Jesus num sacrário. Quando ali diante de nosso Senhor Jesus Cristo, presente nos sacrários de nossas igrejas, de nossas comunidades, e assim diante de Jesus nós confiamos e nos entregamos quando tomamos posse das palavras de Jesus, quando Ele disse: vinde a mim vós todos que estáis cansados e fadigados. Por isso, irmãos e irmãs, que você possa agora, neste texto da Divina Misericórdia, nesse domingo do Senhor, na solenidade da Assunção da Mãe de Deus e Nossa Mãe, e assim pedimos sempre a sua intercessão por todos nós, para que ela sempre interceda por todas as nossas famílias, por todos os nossos doentes, por todos os encarcerados, por esta obra da misericórdia, por esta área de pastoral, por esta igreja de Pesqueira, pelas vocações sacerdotais e religiosas, por todas as famílias. E a vocês, peregrinos da esperança, romeiros e romeiras da Divina Misericórdia, que vieram de tantos lugares, de tantas comunidades, mas quando se chegam aqui, vocês não voltam para casa de mãos vazias, não voltam para casa com o coração vazio, mas voltam para casa com o coração cheio e repleto de paz e de alegria que se vem da parte de nosso Senhor Jesus Cristo. Por isso, estenda a sua mão direita e reze comigo assim: meu Deus, eu creio, adoro, espero e amo-vos. Peço-vos perdão por aqueles que não creem, não adoram, não esperam e não vos amam. Meu Deus, eu creio, adoro, espero e amo-vos. Peço-vos perdão por aqueles que não creem, não adoram, não esperam e não vos amam. Meu Deus, eu creio, adoro, espero e amo-vos. Peço-vos perdão por aqueles que não creem, não adoram, não esperam e não vos amam. Cantemos assim.

0: ao Santíssimo e Diviníssimo Sacramento.
1: Graças e louvores se dei a cada momento
0: ao Santíssimo e Diviníssimo Sacramento.
1: Graças e louvores se dei a cada momento
0: ao Santíssimo e Diviníssimo Sacramento.
1: Estamos aqui reunidos em nome do Pai e do Filho e do Espírito Santo.
0: Amém.
1: O Senhor esteja convosco.
0: Ele está no meio de nós.
1: É verdadeiramente certo e correto nós pronunciamos com toda fé: Ele está no meio de nós. E por isso que nós estamos aqui, quando agora juntos invocamos o Espírito Santo neste cenáculo, e outros e tantos quantos também estão conosco. Quando alguém me falava agora à tarde: padre, o meu cunhado já está apresentando sinais vitais. Quando nós estávamos apreensivos diante do que havia dito, que ele estava tendo uma morte encefálica, mas agora, padre, ele já começa a mostrar sinais vitais. O pós-cirúrgico em sua cabeça está tendo reações positivas. A este irmão enfermo que a sua cunhada pediu as nossas orações, colocamos agora, pedindo a presença do Espírito Santo, lá no hospital onde se encontra este rapaz. Pedimos também a presença do Espírito Santo lá naquela casa da minha comadre Gorete, dentro da sua enfermidade, que ela não se sinta sozinha, mas que ela possa, por meio da fé, ser restaurada, ser curada. A você, meu irmão, minha irmã, que está nos hospitais, que se encontra em sua residência, onde quer que você esteja, meu irmão, minha irmã, na cidade, no campo, apresente as suas preocupações, as suas dores, os seus aperreios, e assim peça com alegria esse consolo, esse conforto, a presença do Espírito Santo, que vem então com seu bálsamo, e que venha sobre todos nós essa língua de fogo sobre a nossa cabeça, como desceu sobre os apóstolos aquela língua de fogo, esse fogo espiritual, esse fogo abrasador que se fazia presente nos apóstolos, mas que era um fogo do amor, o fogo da alegria, o fogo da paz. Era um fogo espiritual queimando os apóstolos para encorajá-los no anúncio e na proclamação de Jesus Cristo e do Reino de Deus. Que você também possa agora sentir este fogo em sua cabeça, quando o Espírito Santo desce sobre você, sobre mim, sobre nós, nos confirmando os dons que nós necessitamos, e que assim voltaremos para nossas casas, para nossas comunidades, para os nossos trabalhos, para as nossas atividades, restaurados, curados, libertados, em nome de Jesus, por meio do Espírito Santo. E nós cantamos assim:

Lidem comigo, Espírito Santo de Deus, presença viva do Pai e do Filho, vem agora sobre nós e renova o nosso coração. Espírito Santo de Deus, enche-nos com a tua luz, enche-nos com o teu amor, enche-nos com a tua paz. Espírito Santo de Deus, sopra em nós o teu vento suave, essa brisa leve, purificando os nossos pensamentos, purificando as nossas palavras, purificando as nossas atitudes. Espírito Santo de Deus, ensina-nos a ouvir e a seguir todo o ensinamento dado por Jesus, quando Ele nos ensina e nos mostra de que Ele é a solução da nossa casa, de que Ele é a solução da nossa vida, de que Ele é a solução de nossas comunidades, de que Ele é a nossa cura, de que Ele é o nosso caminho, a nossa verdade e a nossa vida. Vem, Espírito Santo, vem sobre nós e dai a todos quantos estão agora em oração, orando, suplicando. Dai a todos nós o Espírito de sabedoria, dá-nos o discernimento para entendermos e compreendermos os caminhos de Deus, a fazermos a vontade de Deus sempre, não a nossa, mas a vontade de Deus, que deve ser sempre constante, para termos o direcionamento de Deus, para termos o governo de Deus na nossa vida, na nossa casa, para termos a certeza de que Deus continua agindo em nós e que nós não nos perderemos, porque o nosso Pai estará sempre nos conduzindo com segurança. Ó Deus que é vivo e verdadeiro, queremos então teu discernimento para entendermos os teus caminhos. Vem, Espírito Santo de Deus, dá-nos o espírito de fortaleza, dá-nos coragem para permanecermos firmes na fé, em meio às tristezas, em meio às desilusões da vida, em meio às tempestades, às provações e às decepções. Vem, Espírito Santo, e faz morada em nós, a todos que estão aqui nesse cenáculo, a todos que estão em casa, na cidade, no campo, que estão conosco por estas ondas sonoras da nossa Agnusdei, os que estão nas redes sociais, a você que está no hospital, em casa, onde quer que você esteja, confie, acredite que o Espírito Santo agora está fazendo morada em você, que o Espírito Santo está acendendo esse fogo dessa chama do amor em no teu coração, para que você possa ter a certeza e a confiança da presença do Senhor Deus na tua vida, na tua casa, na tua família. Vem, Espírito Santo, transforma a nossa vida, renova a nossa alma e faz de todos nós que estamos aqui instrumento da tua paz, instrumento do teu amor. Vem, Espírito Santo, e assim cantamos com esta alegria e esta ação do Espírito Santo que agora está tocando em nós e que nós estamos sentindo essa brisa leve, essa brisa que agora

0: Enchei os corações dos vossos fiéis e acendei neles o fogo do vosso amor. Enviai, Senhor, o vosso Espírito e tudo será criado e renovareis a face da terra. Oremos, ó Deus, que instruís os corações dos vossos fiéis com a luz do Espírito Santo, fazei que apreciemos retamente todas as coisas segundo o mesmo Espírito e gozemos sempre de sua consolação por Cristo nosso Senhor. Com o terço na mão,
1: o inimigo
0: no chão. E agora, tomando o nosso terço na mão, onde quer que você esteja, se você puder e quiser rezar de joelho o texto da Divina Misericórdia, melhor, mais saudável. É uma forma mística e profunda e piedosa de rezarmos de joelhos. Você que está em casa, se quiser e puder acender uma vela e colocar sobre a sua mesa, que assim o faça. E assim rezamos pelas intenções dos que estão em casa conosco, nos acompanhando pela nossa Agnus Dei, FM 106.7, os que estão também nos acompanhando pelas redes sociais. Rezamos por vocês, pelas suas intenções, pelos seus familiares, pelos trabalhos, pela prosperidade, pela saúde, e dos que estão aqui também nesse cenáculo. Rezamos pelas intenções de vocês, meus irmãos e minhas irmãs, vocês que vieram lá de Batalha e de tantos outros lugares, que também sempre é uma alegria tê-los e tê-las no nosso santuário, de recebermos tantos romeiros e romeiras da misericórdia. E assim rezando pelas intenções do Papa Leão, pelas intenções de Dom José Luiz, pelas minhas intenções, pelas intenções do Padre Adilson, pelos sacerdotes do mundo inteiro, os sacerdotes doentes, os sacerdotes idosos, os sacerdotes que estão em crise, rezando pelos padres da nossa paróquia, os padres dessa diocese pesqueira, rezando pelos consagrados, consagradas, nesse domingo da solenidade da Assunção, quando é o dia de oração pelos consagrados, pelos religiosos, religiosas, pelas diversas vocações sacerdotais religiosas, rezando, enfim, pelas nossas crianças, para que elas tenham a proteção dos anjos de guarda, para que sejam amparadas e protegidas dos perigos, e que assim elas continuem crescendo em estatura, em graça e sabedoria diante de Deus. Rezando pela nossa juventude, que continue, que se fortaleça em Jesus Cristo, que busque a solução em Jesus da vida, para superarem as tentações provenientes do alcoolismo, das drogas e de tantos outros males que levam a nossa juventude às trevas e à escuridão. Rezemos pelas nossas famílias, por papai, mamãe, os avós, filhos e filhas, enfim. Rezamos pela paz e pela conversão dos pecadores. Rezamos por todos os cooperadores e benfeitores desta obra da misericórdia. Pai nosso, que estás nos céus, santificado seja o vosso nome. Venha a nós o vosso reino, seja feita a vossa vontade, assim na terra como no céu.
2: O pão nosso de cada dia nos dai hoje, perdoai as nossas ofensas, assim como nós perdoamos a quem nos tem ofendido, e não nos deixeis cair em tentação, mas livrai-nos do mal.
0: Ave Maria, cheia de graça, o Senhor é convosco, bendita sois vós entre as mulheres, bendito é o fruto do vosso ventre, Jesus.
2: Santa Maria, Mãe de Deus, rogai por nós, pecadores, agora e na hora de nossa morte. Amém.
0: Creio em Deus Pai Todo-Poderoso, Criador do céu e da terra, e em Jesus Cristo, seu único Filho, nosso Senhor, que foi concebido pelo poder do Espírito Santo, nasceu da Virgem Maria, padeceu sob Pôncio Pilatos, foi crucificado, morto e sepultado. Desceu Maria, padeceu sob Pôncio Pilatos, foi crucificado, morto e sepultado.

0: água que jorraste do coração de Jesus como fonte de misericórdia para nós,
1: eu confio em vós,
0: eterno Pai. Eu vos ofereço o corpo e o sangue, a alma e a divindade de vosso deletíssimo Filho, nosso Senhor Jesus Cristo, em expiação dos nossos pecados e dos pecados do mundo inteiro. Pela sua dolorosa paixão,
1: tende misericórdia de nós e do mundo inteiro.
0: Pela sua dolorosa paixão,
1: tende misericórdia de nós e do mundo inteiro.
0: Pela sua dolorosa paixão,
1: tende misericórdia de nós e do mundo inteiro.
0: Pela sua dolorosa paixão,
1: tende misericórdia de nós e do mundo inteiro.
0: Pela sua dolorosa paixão,
1: tende misericórdia de nós e do mundo inteiro.
0: Pela sua dolorosa paixão,
1: tende misericórdia de nós e do mundo inteiro.
0: Pela sua dolorosa paixão,
1: tende misericórdia de nós e do mundo inteiro.
0: Pela sua dolorosa paixão,
1: tende misericórdia de nós e do mundo inteiro.
0: Pela sua dolorosa paixão,
1: tende misericórdia de nós e do mundo inteiro.
0: Pela sua dolorosa paixão,
1: tende misericórdia de nós e do mundo inteiro.
0: Ó sangue e água que jorraste do coração de Jesus como fonte de misericórdia para nós,
1: eu confio em vós,
0: eterno Pai. Eu vos ofereço o corpo e o sangue, a alma e a divindade de vosso deletíssimo Filho, nosso Senhor Jesus Cristo, em expiação dos nossos pecados e dos pecados do mundo inteiro.
1: Pela sua dolorosa paixão,
0: tende misericórdia de nós e do mundo inteiro.
1: Pela sua dolorosa paixão,
0: tende misericórdia de nós e do mundo inteiro.
1: Pela sua dolorosa paixão,
0: tende misericórdia de nós e do mundo inteiro.
1: Pela sua dolorosa paixão,
0: tende misericórdia de nós e do mundo inteiro.
1: Pela sua dolorosa paixão,
0: tende misericórdia de nós e do mundo inteiro.
1: Pela sua dolorosa paixão,
0: tende misericórdia de nós e do mundo inteiro.
1: Pela sua dolorosa paixão,
0: tende misericórdia de nós e do mundo inteiro.
1: Pela sua dolorosa paixão,
0: tende misericórdia de nós e do mundo inteiro.
1: Pela sua dolorosa paixão,
0: tende misericórdia de nós e do mundo inteiro.
1: Pela sua dolorosa paixão,
0: tende misericórdia de nós e do mundo inteiro. Ó sangue e água que jorraste do coração de Jesus como fonte de misericórdia para nós, eterno Pai, eu vos ofereço o corpo e o sangue, a alma e a divindade de vosso deletíssimo Filho, nosso Senhor Jesus Cristo, em expiação dos nossos pecados e dos pecados do mundo inteiro.
1: Pela sua dolorosa paixão,
0: tende misericórdia de nós e do mundo inteiro.
1: Pela sua dolorosa paixão,
0: tende misericórdia de nós e do mundo inteiro.
1: Pela sua dolorosa paixão,
0: tende misericórdia de nós e do mundo inteiro.
1: Pela sua dolorosa paixão,
0: tende misericórdia de nós e do mundo inteiro.
1: Pela sua dolorosa paixão,
0: tende misericórdia de nós e do mundo inteiro.
1: Pela sua dolorosa paixão,
0: tende misericórdia de nós e do mundo inteiro.
1: Pela sua dolorosa paixão,
0: tende misericórdia de nós e do mundo inteiro.
1: Pela sua dolorosa paixão,
0: tende misericórdia de nós e do mundo inteiro.
1: Pela sua dolorosa paixão,
0: tende misericórdia de nós e do mundo inteiro.
1: Pela sua dolorosa paixão,
0: tende misericórdia de nós e do mundo inteiro. Ó sangue e água que jorraste do coração de Jesus como fonte de misericórdia para nós, eterno Pai, eu vos ofereço o corpo e o sangue, a alma e a divindade de vosso deletíssimo Filho, nosso Senhor Jesus Cristo, em expiação dos nossos pecados e dos pecados do mundo inteiro.
2: Pela sua dolorosa paixão,
0: tende misericórdia de nós e do mundo inteiro.
2: Pela sua dolorosa paixão,
0: tende misericórdia de nós e do mundo inteiro.
2: Pela sua dolorosa paixão,
0: tende misericórdia de nós e do mundo inteiro.
2: Pela sua dolorosa paixão,
0: tende misericórdia de nós e do mundo inteiro.
2: Pela sua dolorosa paixão,
0: tende misericórdia de nós e do mundo inteiro.
2: Pela sua dolorosa paixão,
0: tende misericórdia misericórdia de nós e do

0: mundo inteiro.
1: Pela sua dolorosa paixão.
0: Tende misericórdia de nós e do mundo inteiro.
1: Pela sua dolorosa paixão.
0: Tende misericórdia de nós e do mundo inteiro.
1: Pela sua dolorosa paixão.
0: Tende misericórdia de nós e do mundo inteiro.
1: Pela sua dolorosa paixão.
0: Tende misericórdia de nós e do mundo inteiro. Ó sangue e água que jorraste do coração de Jesus como fonte de misericórdia para nós, eu confio em vós, eterno Pai. Eu vos ofereço o corpo e o sangue, a alma e a divindade de vosso deletíssimo Filho, nosso Senhor Jesus Cristo, em expiação dos nossos pecados e dos pecados do mundo inteiro. Irmãos e irmãs, até aqui o Senhor Deus tem nos ajudado. Por isto, continuemos todos os dias dando graças ao Senhor, porque eterna é a sua misericórdia. E rezando de joelhos esta última dezena, e assim entregamos e confiamos aos cuidados de Deus, em nome de seu Filho Jesus Cristo, os nossos familiares, os nossos parentes, os sonhos, as esperanças, os nossos trabalhos, as nossas atividades pastorais, a todas as famílias, a todos os doentes e também aos encarcerados, rezando por toda a igreja. E assim cantamos piedosamente esta última dezena, com toda a confiança em nosso Senhor Jesus Cristo.

0: Jesus misericordioso,
1: eu confio em vós.
0: Jesus misericordioso,
1: eu confio em vós.
0: Jesus misericordioso,
1: eu confio em vós.
0: Nossa Senhora Mãe da Misericórdia,
2: rogai por nós.
0: São José,
2: rogai por nós.
0: São Pedro e São Paulo,
2: rogai por nós.
0: Santo Antônio,
2: rogai por nós.
0: São Carlos Acutis,
2: rogai por nós.
0: Santa Faustina,
2: rogai por nós.
0: São Padre Pio,
2: rogai por nós.
0: São João Paulo II,
2: rogai por nós.
0: Todos os santos e santas de Deus,
2: rogai por nós.
0: São Miguel Arcanjo,
3: protegei-nos, defendei-nos no combate.
0: São Miguel Arcanjo,
3: protegei-nos, defendei-nos no combate.
0: São Miguel Arcanjo,
3: protegei-nos e defendei-nos no combate.
0: Amados irmãos e irmãs, nós vamos agora, concluímos este belíssimo dia da solenidade da Assunção de Maria, nossa Mãe Santíssima, com a bênção do Santíssimo Sacramento. E juntos, então, clamamos e cantamos tão sublime sacramento, para em seguida recebemos essa bênção poderosa, esta bênção restauradora, esta bênção libertadora, essa bênção que cura tanto o corpo como a alma, com a confiança

nos deixaste memorial de vossa paixão. Dá-nos venerar com tão grande amor o mistério de vosso corpo e de vosso sangue, que possamos colher continuamente os frutos da redenção. Vós que sois Deus,

0: Acolha com alegria esta bênção. Leve consigo o perfume deste santuário. Leve consigo esta bênção poderosa. E vive intensamente todos os dias, fazendo sempre a vontade do Deus vivo e verdadeiro, e a certeza plena e real de Jesus na sua vida, como também na sua família. Que Deus os abençoe e vos guarde, e diga amém.
1: Amém.
0: Que Ele vos ilumine com a luz de sua face e vos seja favorável.
1: Amém.
0: Que Ele vos mostre seu rosto e vos traga paz.
1: Amém.
0: Que Ele vos dê a saúde do corpo e da alma.
1: Amém.
0: Que nosso Senhor Jesus Cristo esteja perto de vós para vos defender de toda ação do maligno.
1: Amém.
0: Que nosso Senhor Jesus Cristo esteja em vosso coração para vos conservar sempre em paz.
1: Amém.
0: Que nosso Senhor Jesus Cristo seja vosso guia para vos conduzir com segurança pelas estradas da vida.
1: Amém.
0: Que nosso Senhor Jesus Cristo continue nos acompanhando, nos guardando, olhando por todos nós que estamos aqui neste cenáculo da misericórdia, olhando por todos os que estão em casa, também rezando conosco, olhando para todos os enfermos, para todos os encarcerados, olhando para todos aqueles que clamam e pedem todos os dias a misericórdia do Senhor, pela cura, pela libertação. E assim, que nosso Senhor Jesus Cristo continue derramando sobre nós muitas bênçãos, chuvas de graças, saúde e paz, proteção divina e o livramento, porque Jesus Cristo vive e reina com o Pai na unidade do Espírito Santo.
2: Amém.
0: É necessário que você possa ficar de joelhos, e quando o sacerdote em formato de cruz estiver abençoando a você e a todos presentes, os que estão em casa, você também faz o sinal da cruz sobre você, para ter a certeza do quanto é bom estarmos abraçados por Deus, que é Pai, Filho e Espírito Santo.

0: santo nome.
1: Bendito seja seu santo nome.
0: Bendito seja Jesus Cristo, verdadeiro Deus e verdadeiro homem.
1: Bendito seja Jesus Cristo, verdadeiro Deus e verdadeiro homem.
0: Bendito seja o nome de Jesus.
1: Bendito seja o nome de Jesus.
0: Bendito seja o seu sacratíssimo coração.
1: Bendito seja seu sacratíssimo coração.
0: Bendito seja seu preciosíssimo sangue.
1: Bendito seja seu preciosíssimo sangue.
0: Bendito seja Jesus no santíssimo sacramento do altar.
1: Bendito seja Jesus no santíssimo sacramento do altar.
0: Bendito seja o Espírito Santo Paráclito.
1: Bendito seja o Espírito Santo Paráclito.
0: Bendita seja a grande Mãe de Deus, Maria Santíssima.
1: Bendito seja a grande Mãe de Deus, Maria Santíssima.
0: Bendita seja a sua Santa Imaculada Conceição.
1: Bendita seja a sua Santa Imaculada Conceição.
0: Bendita seja a sua gloriosa Assunção.
1: Bendita seja a sua gloriosa Assunção.
0: Bendito seja o nome de Maria Virgem Mãe.
1: Bendito seja o nome de Maria Virgem Mãe.
0: Bendito seja São José, seu castíssimo esposo.
1: Bendito seja São José, seu castíssimo esposo.
0: Bendito seja Deus em seus anjos e em seus santos.
1: Bendito seja Deus em seus anjos e em seus santos.
0: Deus e Senhor nosso, protegei vossa igreja, dai-lhe santos pastores e dignos ministros, derramai vossas bênçãos sobre o nosso santo padre, o Papa Leão, sobre o nosso bispo José Luiz, sobre esse padre, administrador dessa área pastoral, sobre o fundador dessa obra da misericórdia, sobre todo o clero, sobre o chefe da nação e do Estado, e sobre todas as pessoas constituídas em dignidade, para que governem com justiça, dai ao povo brasileiro paz constante, prosperidade completa, favorecei com os efeitos contínuos de vossa bondade o Brasil, este bispado, esta área pastoral em que habitamos, este santuário da Divina Misericórdia, a cada um de nós em particular, e a todas as pessoas por quem somos obrigados a orar, ou que se encomendar as nossas orações. Tenha misericórdia das almas dos fiéis que padecem o purgatório, dá-lhe, Senhor, o descanso eterno. Rezando pelas suas intenções, pela paz e pela conversão dos pecadores, agradecidos a Deus por tudo, e com a certeza de uma viagem tranquila e em paz, Pai nosso, que estás nos céus, santificado seja o vosso nome, venha a nós o vosso reino, seja feita a vossa vontade, assim na terra como no céu.
1: O pão nosso de cada dia nos dai hoje, perdoai as nossas ofensas, assim como nós perdoamos a quem nos tem ofendido. E não nos deixeis cair em tentação, mas livrai-nos do mal.
0: Ave Maria, cheia de graça, o Senhor é convosco, bendita sois vós entre as mulheres, bendito é o fruto do vosso ventre, Jesus.
1: Santa Maria, Mãe de Deus, rogai por nós, pecadores, agora e na hora de nossa morte.
0: Glória ao Pai, ao Filho e ao Espírito Santo,
1: como era no princípio, agora e sempre. Amém.
0: Graças e louvores se dê a cada momento
1: ao Santíssimo e Diviníssimo
0: Graças
1: Sacramento.
0: E louvores se dê a cada momento
1: ao Santíssimo e Diviníssimo
0: Graças
1: Sacramento.
0: E louvores se dê a cada momento
1: ao Santíssimo e Diviníssimo Sacramento.
0: Obrigado pela presença de todos e de todas. Uma salva de palmas para Jesus. Palmas, palmas, palmas a nosso Senhor Jesus Cristo. Viva Jesus Cristo!

você possa agradecer ao Senhor por tudo que Ele fez. Obrigado, Jesus, por esse dia, todas as bênçãos. Espera Ele passar, que você possa ir adorando Ele.

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1: Quatro horas.
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0: 4:32.
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0: Em nome. Em nome do Pai, do Filho e do Espírito Santo.
1: Amém.
0: A graça de nosso Senhor Jesus Cristo, o imenso amor do Pai, a comunhão consoladora do Espírito, estejam convosco.
1: Bendito seja Deus que nos reuniu no amor de Cristo.
0: Solenidade da Assunção de Nossa Senhora. Que ela nos assista agora. Nos apresente ao seu Filho. E que Ele, Deus, perdoe os nossos pecados. Em silêncio, examine sua consciência em casa, aqui. Faça essa experiência de pedir perdão de seus pecados.

0: continue fazendo essa experiência tão necessária. Pequei, Senhor, misericórdia. Senhor, tem de piedade de nós.
1: Senhor, tem de piedade de nós.
0: Cristo, tem de piedade de nós.
1: Cristo, tem de piedade de nós.
0: Senhor, tem de piedade de nós.
1: Senhor, tem de piedade de nós.
0: Deus, rico em misericórdia, tenha compaixão de nós. Perdoe os nossos pecados e nos conduza às alegrias da vida eterna.
1: Amém.
0: Cantemos o Glória com toda alegria, acompanhado pelos anjos e pelos santos.

Ore, onde você estiver. Eleve a Deus seu pensamento. Apresente suas dificuldades. Peça as bênçãos que você mais precisa.

Deus eterno e todo-poderoso, que elevastes a glória do céu em corpo e alma à Imaculada Virgem Maria, mãe do vosso Filho, dai-nos viver sempre atentos às coisas do alto, para merecermos participar da sua glória. Por nosso Senhor Jesus Cristo, vosso Filho, que é Deus e que convosco vive e reina na unidade do Espírito Santo, por todos os

livro. Do livro do Apocalipse de São João. Abriu-se o templo de Deus que está no céu e apareceu no templo a Arca da Aliança. Então apareceu no céu um grande sinal, uma mulher vestida de sol, tendo a lua debaixo dos pés e sobre a cabeça uma coroa de 12 estrelas. Então apareceu outro sinal no céu, um grande dragão cor de fogo. Tinha 7 cabeças e 10 chifres, e sobre as cabeças 7 coroas. Com a cauda varria a terra para das estrelas do céu, atirando-as sobre a terra. O dragão parou diante da mulher que estava para dar à luz, pronto para devorar seu filho logo que nascesse. E ela deu à luz um filho homem, que veio para governar todas as nações com cetro de ferro. Mas o filho foi levado para junto de Deus e do seu trono. A mulher fugiu para o deserto, onde Deus lhe tinha preparado um lugar. Ouvi então esta voz forte no céu, proclamando: agora realizou-se a salvação e a força e a realeza do nosso Deus e o poder do seu Cristo. Palavra do Senhor.

0: Leitura da primeira carta de São Paulo aos Coríntios. Irmãos, Cristo ressuscitou dos mortos como primícias dos que morreram. Com efeito, por um homem veio a morte, e é também pelo homem que vem a ressurreição dos mortos. Como em Adão todos morrem, assim também em Cristo todos reviverão. Porém, cada qual, segundo uma ordem determinada, em primeiro lugar, Cristo como primícias, depois os que pertencem a Cristo por ocasião da sua vinda. A seguir será o fim, quando ele entregar a realeza a Deus, Pai, depois de destruir todo o principado e todo o poder e força, pois é preciso que ele reine, até que todos os seus inimigos estejam debaixo de seus pés. O último inimigo a ser destruído é a morte. Com efeito, Deus pôs tudo debaixo de seus pés. Palavra do Senhor.
1: Graças a Deus.

0: O Senhor esteja convosco.
1: Ele está no meio de nós.
0: Proclamação do Evangelho de Nosso Senhor Jesus Cristo segundo Lucas.
1: Glória a vós, Senhor.
0: Capítulo 1, versículos 39 a 56. Naqueles dias, Maria partiu para a região montanhosa, dirigindo-se apressadamente a uma cidade da Judéia. Entrou na casa de Zacarias, cumprimentou Isabel. Quando Isabel ouviu a saudação de Maria, a criança pulou no seu ventre. Isabel ficou cheia do Espírito Santo. Com um grande grito exclamou: Bendita és tu entre as mulheres, bendito o fruto do teu ventre. Como posso merecer que a mãe do meu Senhor me venha visitar? Logo que a tua saudação chegou aos meus ouvidos, a criança pulou de alegria no meu ventre. Bem-aventurada aquela que acreditou, porque será cumprido o que o Senhor lhe prometeu. Então Maria disse: A minha alma engrandece o Senhor. O meu espírito se alegra em Deus, meu Salvador, porque olhou para a humildade de sua serva. Doravante todas as gerações me chamarão de bem-aventurada, porque o Todo-Poderoso fez grandes coisas em meu favor. O seu nome é santo. A sua misericórdia se estende de geração em geração sobre aqueles que o temem. Ele mostrou a força do seu braço, dispersou os soberbos de coração, derrubou dos tronos os poderosos e elevou os humildes, encheu de bens os famintos, despediu os ricos de mãos vazias. Socorreu Israel, seu servo, lembrando-se de sua misericórdia, conforme prometera aos nossos pais, em favor de Abraão e de sua descendência para sempre. Maria ficou 3 meses com Isabel, depois voltou para casa em Nazaré. Palavra da salvação.
1: Glória a vós, Senhor.
0: Queridos irmãos, queridas irmãs, ouvintes da Rádio Agnus Dei, estamos celebrando a solenidade da Assunção de Nossa Senhora. Trata-se de um dogma da nossa igreja. Deixa eu explicar para você o que é um dogma. É uma verdade proclamada pelo Papa, com o poder que possui, pois recebeu o ministério petrino. Tu és Pedro, sobre esta pedra eu edifico a minha igreja. O que tu ligares na terra será também ligado no céu. É uma verdade inquestionável para os católicos. Obviamente, ninguém é obrigado a ser católico, mas os que professam a fé recebida dos apóstolos devem obedecer aquilo que a igreja nos ensina. O Papa, depois de ouvir os bispos do mundo inteiro, depois de consultar os teólogos, depois de muitos momentos de oração, ele decreta ex cátedra, depois de muitos momentos de oração, ele decreta.

Mãe de Deus. Veja o que os nossos irmãos protestantes vieram 1500 anos depois. Com todo respeito. Mas é uma verdade. O outro dogma é Virgem Puríssima, Castíssima. O terceiro dogma, Imaculada Conceição. Concebida sem pecado. O quarto dogma, o que hoje celebramos, Assunta aos Céus. E é sobre isso que eu quero lhes falar. Como compreender esse dogma? Como celebrar essa solenidade? Primeiro, eu quero lhe dizer, a você que está aqui, você que está em casa, que nós não vamos compreender totalmente, porque é uma revelação de Deus. E Deus é infinito em tudo que Ele faz. Limitada é a nossa compreensão. Mas pela fé, buscamos o que não vemos. Acreditamos no que ainda não temos. Rapidamente eu quero explicar, talvez, o fundamento desse dogma e o sentido dessa festa de hoje. No princípio, diz a Bíblia, no livro dos Gênesis, não existia nada. Nada. Mas o Espírito de Deus, está lá escrito, pairava sobre o vazio do cosmos, do universo. E pela força onipotente do Pai Eterno, Espírito incriado, Ele determinou o surgimento do universo. Foram formados os mundos visíveis e invisíveis, as galáxias, os bilhões de estrelas, de planetas, que estão a milhões de anos-luz da Terra. Onipotência. Aqui merece uma observação. A ciência diz, porque muitos cientistas questionam, não sei por quê. Porque toda a ciência diz que todo fenômeno tem uma causa determinante. E é verdade. Nada acontece sem uma causa que o determine. Perguntaria a esses cientistas ateus, se vocês afirmam que tudo tem uma causa determinante, quem determinou a criação do universo, a perfeição das galáxias, a harmonia desses mundos visíveis e invisíveis, tudo organizadamente no espaço cósmico? Responda-me, por favor. Quero uma resposta de vocês, cientistas. Vocês terão de silenciar, porque toda ciência humana é limitada. Nós também sabemos disso. Mas atenção, não é sobre isso que eu quero lhes falar. Quero falar sobre a festa de hoje, a solenidade da Assunção de Nossa Senhora. Tendo feito tudo de forma organizada e perfeita, Deus viu, lá na primeira página da Bíblia está escrito que tudo era belo e perfeito, mas a obra estava incompleta, diz o texto sagrado. Então Deus fez, preste bem atenção, o homem e a mulher. Ele os fez, assim está escrito, a sua imagem e semelhança. Fez-nos para ele. E o texto é tão bonito, numa linguagem figurativa, numa roupagem literária. Sim. E o homem e a mulher contemplavam a Deus. Está escrito, e nada lhes faltava. E Deus caminhava com eles no Éden, no jardim, no paraíso. E o paraíso não é um lugar, um espaço delimitado. O paraíso é o homem estar em Deus. Compreenderam? Plenitude de amor, vida por excelência.

0: E diz o texto que nada lhe faltava. Mas Deus disse: olha, no meio desse jardim tem uma árvore. A árvore do mal. Sempre existiu também o mal. Não deveis comer do fruto dessa árvore. Sim, Deus proibiu que o homem aderisse ao mal. Mas Deus fez o homem e a mulher livres, livres. Deu-lhes liberdade, vontade e afetividade, amor. Atributos que lhes são próprios, que estão em nós, humanos, e não nos outros animais. Eles não possuem esses dons. Foi no uso da liberdade, seduzido pelo inimigo, que a Bíblia chama de Satanás, aquele anjo expulso da presença de Deus, porque quis se ser semelhante a Deus, e então houve uma batalha espiritual, e o arcanjo Gabriel, e o arcanjo Miguel, expulsou aquele anjo maldito e o precipitou no inferno. Está escrito assim. E o que é o inferno? É um lugar? Não. É a ausência de Deus. É o fracasso humano. É o mal no mais alto grau. Sem Deus, o homem vive no inferno. Pode crer. Já aqui e depois para sempre. É muito sério o que eu estou dizendo. Aprenda, você que está em casa, você que está na estrada. Tudo então escureceu. A comunhão com Deus, Criador, desapareceu. Por isso, o autor da narrativa sagrada do livro do Gênesis pinta isso de forma dramática. O homem se sente nu, isto é, não é ausência de roupa, sem a graça, despido da graça, foge envergonhado. Deus o chama, Adão. Adão, no grego, significa homem. Adão, Adão. O homem se esconde. Tem agora medo de Deus, porque tem vergonha do que fez. O pecado sempre causa esse efeito. A gente sentir que traímos o amor. Mas Deus não abandona o que é seu. Continua agindo. E através dos séculos vai formando, plasmando um tempo, uma história. É o Antigo Testamento. Chama Abraão e faz com ele um povo. Faz aliança com Moisés. Guia esse povo. Esse povo se manifesta rebelde, mas Deus sempre fiel. Até que, São Paulo diz, na plenitude dos tempos, quando chegou o tempo de Deus, que não é o nosso, tendo-nos falado de muitos modos pelos profetas, agora falou-nos pelo seu próprio filho, humanado, nascido de uma virgem, Deus conosco, Emmanuel, o Messias, o Salvador. Para que isso acontecesse, e você vai entendendo a festa de hoje, Deus escolheu alguém, uma mulher, uma jovem de Nazaré, que ele fez imaculada. Por quê? Para que ela fosse a mulher a reparar a mácula de nossa mãe primeira. Pois se a primeira mulher foi maculada porque desobedeceu, agora uma nova mulher teria de ser santíssima, perfeitíssima, imaculada, para reparar o pecado original. Está dando para entender? E como é bonito, né? No Evangelho de Lucas, a anunciação do anjo. Vem do mais alto do céu. Eu sou Gabriel, o anjo da luz. Eu venho te dizer, Maria, tu és cheia de graça. Olha que coisa linda. Está na Bíblia. Eu não sei por que certas pessoas, ou não leem, ou não querem ler, negam essas coisas. Ave Maria, tu és cheia de graça. É o anjo quem diz isso, não foi a Igreja Católica. Nós seguimos essa igreja enquanto ela nos apresenta o esplendor da palavra. Ela se perturba. Quem não se perturbaria, hein? que não teria um susto? Não tenhas medo, Maria. Tu encontraste graça diante do Altíssimo. És a eleita, a escolhida de Deus. Tu conceberás e darás à luz um filho a quem porás o nome de Jesus. Ele será grande diante dos povos. Ele será o filho do Altíssimo. Como pode ser isso? Eu não conheço homem algum. Não tenhas medo. A sombra do Altíssimo te cobrirá e aquele que de ti nascer não será filho de homem, será o filho do Altíssimo. E dá uma explicação. Olha, tua prima Isabel, anciã de 60 anos, estéril, está grávida por obra de Deus. Porque para Deus nada é impossível. Olha agora, para você entender a assunção de Nossa Senhora. Se Eva foi a mãe da desobediência, Maria é a mãe da obediência divina. Ela se curva e diz o quê? Eis aqui a escrava do Senhor, a serva do Senhor. Faça-se em mim o que Deus quer. Mãe obedientíssima, tu reparas a mancha de nossa mãe primeira. Tu és imaculada e santíssima. E João diz, e o verbo se fez carne e habitou entre nós. Deus invisível torna-se visível, assume um corpo humano no ventre imaculado de Maria. Agora, para você entender a festa de hoje, a solenidade de hoje. Aquele corpo, diz a igreja, imaculado, santíssimo, não poderia ficar na corruptibilidade de um túmulo, porque Deus o fez perfeito, santo, para ser sua morada. Terminada a sua vida terrena, olha o dogma, os anjos levaram o corpo de Maria para o céu. Ela foi assunta ao céu em corpo e alma e contempla a grandeza de Deus, porque o Pai a fez mãe da nova criação, mãe da igreja, mãe de Deus. E no céu, contemplando a magnitude do poder de Deus, ao lado de seu filho, que é humano, que é um corpo humano, participa da corte celestial e roga sem cessar por nós. A festa da Assunção. Agora você compreendeu? Eu fui lá às origens, até chegar para lhe dizer o dogma. A igreja proclamou que ela não sofreu a corruptibilidade do pecado, que foi concebida sem pecado, e portanto Deus fez com que os seus anjos a levassem para junto dele. Essa é a nossa fé católica, linda, perfeita, e quem a conhece estremece de alegria e vai ter a satisfação de dizer: participo dessa igreja. E só se afasta dela quem não a conhece. Quem conhece a doutrina da igreja católica, duvido que se afaste dela. Ó Mãe Imaculada, Santíssima, assunta ao céu, rogai por nós que recorremos a vós. Amém. Creio em Deus Pai Todo-Poderoso,
1: Criador do céu e da terra,
0: e em Jesus Cristo, seu único Filho, nosso Senhor,
1: que foi concebido pelo poder do Espírito Santo, nasceu da Virgem Maria, padeceu sob Pôncio Pilatos, foi crucificado, morto e sepultado, desceu à mansão dos mortos, ressuscitou ao terceiro dia, subiu aos céus, está sentado à direita de Deus Pai Todo-Poderoso,
0: de onde devia julgar os vivos e os mortos. Creio no Espírito Santo, na Santa Igreja Católica, na comunhão dos santos, na remissão dos pecados, na ressurreição da carne, na vida eterna. Amém. Na solenidade da Assunção de Nossa Senhora, esperando também o dia feliz, quando Ele voltar, que haverá a ressurreição da carne, e todos ressuscitarão no corpo incorruptível, porque essa é a promessa dele para quem crê. Rezemos.

pela igreja peregrina, para que seja fiel às promessas recebidas do seu divino Mestre Jesus, clamemos.

igreja para que, a exemplo de Maria, acredite e proclame com convicção que o Senhor não deixa sozinhos seus filhos e filhas, mas os socorre com misericórdia e solicitude. Recebe.

0: autoridades constituídas e pelos candidatos a cargos políticos para que sejam promotores da unidade e priorizem iniciativas e projetos que atendam os mais fragilizados na sociedade. Rezemos. Vocacionados à vida consagrada, para que sejam promotores da cultura do encontro por meio do vigor, da profecia e da alegria do Evangelho, rezemos.
1: Mãe de Deus, clamamos a vós.
0: Por todos nós, para que em nosso peregrinar neste mundo, apesar das incertezas e sofrimentos, sempre nos deixemos iluminar pelo esplendor de Maria, elevada ao céu.

0: Oremos, irmãos e irmãs, para que o nosso sacrifício seja aceito por Deus Pai Todo-Poderoso.
1: Receba, Senhor, por tuas mãos este sacrifício para a glória do seu nome, para o nosso bem e de toda a Santa Igreja.
0: Oremos, suba até vós, Senhor, a oferenda de nossa devoção e pela intercessão da Santíssima Virgem Maria, elevada aos céus, os nossos corações, inflamados por vosso amor, se orientem continuamente para vós. Por nosso Senhor Jesus Cristo, vos pedimos, na unidade do Espírito Santo.
1: Amém.
0: O Senhor esteja convosco.
1: Ele está no meio de nós.
0: Corações ao alto.
1: O nosso coração está em Deus.
0: Demos graças ao Senhor nosso Deus.
1: É nosso dever e nossa salvação.
0: Na verdade é digno e justo. É nosso dever e salvação dar-vos graças sempre em todo lugar. Senhor Pai Santo, Deus Eterno e Todo-Poderoso, por Cristo nosso Senhor. Hoje a Virgem Maria, Mãe de Deus, foi elevada aos céus, sinal de inabalável esperança, consolo para o povo. Ela é a primícia e imagem da Igreja chamada a glória, pois não quisertes que sofresse a corrupção do sepulcro, aquela que gerou de modo inefável o vosso Filho feito homem, o autor de toda a vida. Por isso, unidos aos coros dos anjos, nós vos louvamos, dizendo alegremente a uma só voz:
2: Santo, Santo, Santo, Santo, Senhor Deus do universo, o céu e a terra proclamam a vossa glória. Hosana nas alturas, bendito o que vem em nome do Senhor. Hosana nas alturas.
0: Na verdade, ó Pai, vós sois santo e fonte de toda a santidade. Santificai, pois, esses dons, derramando sobre eles o vosso Espírito, a fim de que se tornem para nós o corpo e o sangue de nosso Senhor Jesus Cristo.
1: Enviai o vosso Espírito Santo.
0: Estando para ser entregue, abraçando livremente a paixão, Jesus tomou o pão, pronunciou a bênção de ação de graças, partiu e o deu a seus discípulos, dizendo: Tomai todos e comei. Isto é o meu corpo, que será entregue por vós.

Do mesmo modo, no fim da ceia, ele tomou o cálice em suas mãos e, dando graças novamente, o entregou a seus discípulos, dizendo: tomai todos e bebei. Este é o cálice do meu sangue, o sangue da nova e eterna aliança, que será derramado por vós e por todos para a remissão dos pecados. Fazei isto em memória de mim.

0: Mistério da fé e do amor.
1: Todas as vezes que comemos deste pão e bebemos deste cálice, anunciamos, Senhor, a vossa morte, enquanto esperamos a vossa vinda.
0: Celebrando, pois, o memorial da morte e ressurreição do vosso Filho, nós vos oferecemos, ó Pai, o pão da vida, o cálice da salvação. Vos agradecemos porque nos tornastes dignos de estar aqui na vossa presença e vos servir.
1: Aceitai, ó Senhor, a nossa oferta.
0: Nós vos suplicamos, suplicante vos pedimos, que participando do corpo e sangue de Cristo, sejamos reunidos pelo Espírito Santo num só corpo.
1: O Espírito nos una num só corpo.
0: Lembrai-vos, ó Pai, da vossa Igreja que se faz presente pelo mundo inteiro. Que ela cresça na caridade, em comunhão com o Papa Leão, com o nosso Bispo José Luiz, os bispos do mundo inteiro, os presbíteros, os diáconos e todos os ministros do vosso povo.
1: Lembrai-vos, ó Pai, da vossa Igreja.
0: Lembrai-vos, na vossa infinita misericórdia, dos nossos irmãos e irmãs que adormeceram na esperança da ressurreição. Lembrem os seus falecidos, colocando-os na presença do Senhor. E de todos os que partiram desta vida, acolhei-os junto a vós, na luz da vossa face.
1: Concedei-lhes, ó Senhor, a luz eterna.
0: Enfim, nós vos pedimos, tende piedade de todos nós. Piedade, Senhor. Dai-nos um dia participar da vida eterna com a Virgem Maria, Mãe de Deus, São José, seu esposo, os apóstolos, os santos mártires e todos os santos que neste mundo viveram na vossa amizade, a fim de vos louvarmos e glorificarmos por Jesus Cristo, vosso Filho. Por Cristo, com Cristo e em Cristo, a vós, Deus Pai Todo-Poderoso, na unidade do Espírito Santo, toda honra e toda glória por todos os séculos.

0: O Senhor nos comunicou o seu Espírito. Com a confiança e a liberdade dos filhos e filhas de Deus, digamos: Pai nosso que estás no céu,
1: santificado seja o vosso nome. Venha a nós o vosso reino. Seja feita a vossa vontade,
0: assim na terra como no céu. O pão nosso de cada dia nos dai hoje.
1: Perdoai as nossas ofensas, assim como nós perdoamos a quem nos tem ofendido. E não nos deixeis cair em tentação, mas livrai-nos do mal.
0: Livrai-nos de todos os males, ó Pai. Dai-nos hoje a vossa paz. Ajudados pela vossa misericórdia, sejamos sempre livres do pecado, protegidos de todos os perigos, enquanto aguardamos a feliz esperança e a vinda do nosso Salvador, Jesus Cristo.
1: Vosso é o reino, o poder e a glória para sempre.
0: Senhor Jesus Cristo, dissestes aos vossos apóstolos: eu vos deixo a paz, eu vos dou a minha paz. Não olheis os nossos pecados, mas da fé que anima a vossa igreja. Dá-lhe segundo o vosso desejo a paz e a unidade. Vós que sois Deus com o Pai e o Espírito Santo.
1: Amém.
0: A paz do Senhor esteja sempre convosco.
1: O amor de Cristo nos unindo.
0: Cordeiro de Deus,
1: que tirais o pecado do mundo, tende piedade de nós. Cordeiro de Deus, que tirais o pecado do mundo, tende piedade de nós. Cordeiro de Deus, que tirais o pecado do mundo, dai-nos a paz.

0: Felizes os convidados para a ceia do Senhor. Eis o Cordeiro de Deus, aquele que tira o pecado do mundo.
1: Senhor, eu não sou digna que entreis em minha morada, mas dizei uma palavra e serei salva.
0: Que o corpo de Cristo que vamos receber nos guarde para a vida eterna.
1: Amém.

0: Alma de Cristo,
1: santificai-me.
0: Corpo de Cristo,
1: salvai-me.
0: Sangue de Cristo,
1: inebriai-me.
0: Água do lado de Cristo,
1: purificai-me.
0: Paixão de Cristo,
1: confortai-me.
0: Paixão de Cristo,
1: confortai-me.
0: Ó bom Jesus,
1: ouvi-me.
0: Dentro de vossas chagas,
1: escondei-me.
0: Dentro de vossas chagas,
1: escondei-me.
0: Não permitais
1: que eu me separe de vós,
0: do espírito maligno.
1: Defendei-me.
0: Na hora de minha morte,
1: chamai-me.
0: Mandai-me ir para vós, para que com os vossos anjos e santos vos louve por todos os séculos dos séculos.
1: Amém.
0: Graças e louvores se dê a todo momento
1: ao Santíssimo e Diviníssimo Sacramento.
0: Graças e louvores se dê a todo momento
1: ao Santíssimo e Diviníssimo Sacramento.
0: Graças e louvores se dê a todo momento
1: ao Santíssimo e Diviníssimo Sacramento.
0: Jesus Eucarístico,
1: tu és o meu paraíso.
0: Oremos. Senhor, que nos alimentastes com o sacramento da salvação, concedei-nos que, pela intercessão da bem-aventurada Virgem Maria elevada ao céu, sejamos conduzidos à glória da ressurreição. Por nosso Senhor Jesus Cristo, vosso Filho, na unidade do Espírito Santo.
1: Amém.
0: Quero sentar um instante a você que está em casa, você que participou desta missa, na solenidade da Assunção de Nossa Senhora. Obrigado por ter participado de tão grande, belo e santo momento. No dia 27 de setembro, nós vamos realizar aqui o Encontro Interestadual dos Homens do Terço. Centenas de homens estarão aqui dos estados de Pernambuco, Alagoas e Paraíba. Vai ser algo inédito. O céu vai se rejubilar. O inferno vai tremer de medo, pode crer. Terço na mão, inimigo no chão. Você que é coordenador de grupo, por favor, prepare seu grupo para vir. Convide os outros grupos das suas dioceses, das paróquias. Será um grande momento para honra e glória de nosso Senhor Jesus Cristo, nosso amado Salvador. Estamos iniciando, nesses dias, a preparação para o Natal Vida e Luz. Ficamos em dúvida. Dúvidas são coisas nossas. Fazer, não fazer. Sabemos das dificuldades. É um grande evento religioso, cultural, com o título Menino Deus, Menino Meu. 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Consagremos-nos agora a Nossa Senhora.

0: Senhor esteja convosco.
1: Ele está no meio de nós.
0: Pela intercessão da bem-aventurada Virgem Maria, desça sobre vós, permaneça convosco, a bênção de Deus Todo-Poderoso. Pai, Filho e Espírito Santo.
1: Amém.
0: Vamos em paz. Deus nos acompanhe.
1: Graças a Deus.

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0: No segundo mistério glorioso contemplamos a ascensão de Jesus ao céu. Evangelho de São Marcos, capítulo 6, versículo 16. Depois de assim lhes ter falado, o Senhor Jesus elevou-se ao céu e está sentado à direita de Deus Pai, e vive e reina para sempre.
1: Senhor, nós esperamos a tua vinda gloriosa. Pai nosso que estais nos céus, santificado seja o vosso nome. Venha a nós o vosso reino. Seja feita a vossa vontade,

0: Misericórdia.
1: No terceiro mistério glorioso contemplamos a vinda do Espírito Santo. Atos dos Apóstolos, capítulo 2, versículo 4. Ficaram todos cheios do Espírito Santo e começaram a falar em outras línguas, segundo o Espírito Santo lhes concedia que se exprimissem.
2: Vinde, vinde Espírito Santo. Pai nosso que estais nos céus, santificado seja o vosso nome. Venha a nós o vosso reino. Seja feita a vossa vontade, assim na terra como

0: quarto mistério glorioso, contemplamos a assunção de Nossa Senhora ao céu. Livro do Apocalipse, capítulo 12, versículo 1. Um grande sinal apareceu no céu: uma mulher revestida do sol, com a lua debaixo dos pés e uma coroa de 12 estrelas em sua cabeça.
1: Com minha mãe estarei na santa glória um dia. Pai nosso que estais nos céus, santificado seja o vosso nome. Venha a nós o vosso reino. Seja feita a vossa vontade, assim na terra

0: inferno. Levai as almas todas para o céu, e socorrei principalmente as que mais precisarem da vossa misericórdia.
1: No quinto mistério glorioso contemplamos a coroação de Nossa Senhora no céu. Do livro de Judite, capítulo 15, versículos 9 e 10. Tu és a honra de Jerusalém, a grande glória de Israel, a grande ufania de nossa nação. Prestaste um grande serviço a Israel e o Senhor deles se agradou. Bendita sejas tu pelo Senhor Todo-Poderoso para sempre.
2: Te coroamos, ó Mãe, te coroamos. Pai nosso que estais nos céus, santificado seja o vosso nome. Venha a nós o vosso reino. Seja feita a vossa vontade, assim na

0: Ave Maria, cheia de graça, o Senhor é convosco. Bendita sois vós entre as mulheres, e bendito é o fruto do vosso ventre, Jesus.
1: Santa Maria, Mãe de Deus, rogai por nós, pecadores, agora e na hora de nossa morte. Amém.
0: Ave Maria, cheia de graça, o Senhor é convosco. Bendita sois vós entre as mulheres, e bendito é o fruto do vosso ventre, Jesus.
1: Santa Maria, Mãe de Deus, rogai por nós, pecadores, agora e na hora de nossa morte. Amém.
0: Ave Maria, cheia de graça, o Senhor é convosco. Bendita sois vós entre as mulheres, e bendito é o

0: Santa Mãe de Deus, para que sejamos dignos das promessas de Cristo. Amém.
1: Com este Santo Rosário, Maria, a Mãe de Jesus, a nossa Mãe, visita você, visita sua casa, visita sua família, visita os seus entes queridos. Ela entra na sua vida com a bênção que vem de Deus. Em nome do Pai, do Filho e do Espírito Santo. Amém.
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0: 6:36.
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0: 7:01.
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0: 7:33.
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0: Mais uma vez. E aplauda. E aplauda mesmo a palavra de Deus. Essa aqui faz tempo, o parque está enferrujado, mas eu fazia como seminarista, que é a aeróbica do Senhor. Não sei se a gente vai conseguir. Quem tem alguém aqui com menos de 5 anos? Cuidado, porque senão alguém vai pisar em cima. Tem alguém com mais de 150? Então não tem contraindicação.
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0: horas e 30 minutos.
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0: teu socorro vem do Senhor Jesus Cristo. Confia nele.
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